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1: Hora certa.
2: 21:31.
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1: Hora certa.
2: 21:31.
1: Ah.

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0: 0:31.
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2: Hora certa. 1:29.
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0: 2 horas e 31 minutos.
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5: Só tem homem feio aí?

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0: 2:43.
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1: Hora certa. 3 horas e 53 minutos.

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5: Aqui vai a homenagem de John Canoto e Mourinho a todos os motoristas de ônibus do Brasil.

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4: Hora certa. 4 horas e 12 minutos.

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1: Hora certa. 4:30.
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4: Hora certa.
5: 4 horas e 54 minutos.

0: 4:59.
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1: Olá, aqui quem tá falando é o professor Sacola, da Mega Academia. Hoje temos uma dica importante para você. É sobre a osteoporose. O que é a osteoporose? É uma doença que reduz a densidade mineral óssea, tornando os ossos mais frágeis. E quais as principais causas? É o envelhecimento, a menopausa, baixa ingestão de cálcio, vitamina D, sedentarismo e fatores genéticos. E quais os benefícios da musculação? A musculação aumenta o estímulo mecânico nos ossos, ajudando a preservar a densidade óssea. Os ossos precisam de estímulo para permanecer fortes. A musculação ajuda a manter essa resistência. 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
5: Hora certa.
6: 5 horas e 25 minutos.
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1: Hora certa. 5:35.
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1: Hora certa. 5 horas e 46 minutos.

da gente. Vamos junto, vai!

0: cidadão, você sabe o que quer dizer uai?
1: Uai, uai é uai mesmo, uai.
0: Não é nada disso, não. Uai quer dizer união, amizade e igualdade.
1: Aí, sabidão, raca fora, senhor.

0: Hora certa, 6 horas e 1 minuto.
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2: Hora certa.
3: 6 horas e 9 minutos.

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4: Hora certa. 6 horas e 29 minutos.

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9: Hora certa! 6 horas e 39 minutos.

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1: Hora certa.
2: 6:54.
3: Lágrimas da Terra, música de Roberto Steganelli, poema de Martins Neto. A terra chora quando a árvore é derrubada, quando o rio é poluído, quando a fonte é esgotada. A terra derrama o pranto quando não vinga a semente, o solo fica mais triste quando a chuva está ausente. A terra chora quando morre um passarinho, cai um filhote do ninho, vai definhando no chão. A folha verde se desprende do arvoredo, a terra morre de medo com tanta devastação. As lágrimas da terra são feitas de esperança, a terra quer paz e bonança para quem cuidar do seu leito. Ela é ferida pelo asfalto, pelas queimadas do mato, pela falta de respeito. A terra chora quando o solo é massacrado, o esgoto contaminado correndo em suas entranhas, o lixo na poeira se espalhando, a sujeira cada vez mais aumentando, causando doenças estranhas. A terra chora na triste realidade, assistindo à crueldade da enchente e erosão. A planta verde vai murchando, a seca se alastrando, partindo seu coração. O veneno vai matando a terra dura e macia, para combater os insetos da lavoura que se cria, descendo pelos riachos, cortando os mananciais, destruindo os nossos peixes, as aves e os animais. As lágrimas da terra molhando a face do chão, a nossa mãe natureza merece mais proteção. A terra é cuspida e pisoteada, explorada e arrasada pela maldita ambição. O ser humano é cruel, destrói a vegetação, matando seu semelhante com foguete e canhão, manchando a própria terra com sangue de inocente, aonde são sepultados os corpos de muita gente. Guarde o seu pranto, minha terra, não vale a pena chorar. A sua grandeza extrema não pode se acabar, porque Deus está presente, zelando por nossa vida. A terra é um santuário, jamais será destruída.

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1: 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E hoje temos uma dica importante para você. Exercícios regulares fortalecem o coração, melhora a circulação sanguínea e ajuda no controle da pressão arterial. Manter a prática de exercícios reduz o risco de doenças cardiovasculares, bem como favorece que o sangue possa circular sem que ocorra uma sobrecarga no coração. 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
2: Olá, aqui é a professora Débora da Mega Academia, estou aqui para mais uma dica para vocês. Você tem vergonha de fazer exercício e não sabe o que fazer? Muitas pessoas sentem vergonha de entrar numa academia e têm medo de não saber o que fazer. Dar o primeiro passo é muito importante para cuidar da sua saúde e ter profissionais que vão estar com você nesse processo é fundamental para vencer essas barreiras. Dica: converse com o seu professor e apresente para ele suas dificuldades. Isso é muito importante para fazer com que você se sinta mais confortável para começar a treinar. 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
1: Atenção para a hora certa.
2: Essa é a hora certa de continuar.

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0: em Santa Bárbara do Oeste. Agora são 7:13. Olá, muito bom dia. Estamos iniciando pela Rádio Brasil mais uma edição do Jornal da Brasil. Hoje é sexta-feira, 9 de outubro de 2026. Celebramos hoje o Dia do Atletismo, Dia Mundial dos Correios, Dia do Açougueiro. Santos do dia: Diniz, João Leonardo e Abraão. O Jornal da Brasil tem a técnica central e edição de Guilherme Mombelli. Reportagens Graça Camargo, Giovanni Luiz, Gustavo Tomazelli e agência Rádio Web. Coordenação de jornalismo Graça Camargo. Direção geral Paulo Delbu. Comentários Dr. Jorge Silva. Apresentação Roberto Miyamoto.
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0: 7:14. Estes os destaques de hoje. Próxima semana será decisiva para a PEC do fim da escala 6x1. Eleições Datafolha. Flávio conta com 49% das intenções contra 45% de Lula. Tribunal Superior Eleitoral anula votos de Garotinho. Paes pede segundo turno contra Ruas. Dia das Crianças deve movimentar 18 bilhões de reais no comércio. Moraes determina cumprimento de pena de Eduardo Bolsonaro. 7:15, o destaque da repórter Graça Camargo.
2: Fim de semana em Santa Bárbara tem happy hour no Museu da Imigração, concerto no Teatro Municipal e reabertura do Parquinho do Panambi revitalizado.
0: Exposição celebra 60 anos do Grupo Escoteiro Uirapuru na Câmara. 54ª noite de vigília pelo Brasil começa domingo na paróquia de Nossa Senhora Aparecida. Parquinho do Jardim Panambi revitalizado abre amanhã cedo. A segunda...

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1: 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Hora certa! 8:02.
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2: Hora certa.
3: 8:23.
4: Muito bom dia, ouvintes da Rádio RFM 107.9. Estamos começando aqui as nossas manhãs da R. Sempre com notícia e informação de qualidade para você, todas as manhãs aqui na programação 107.9 da sua Rádio RFM. Uma parceria sempre com a Agência do Rádio e também a Agência Rádio Web. Vamos trazendo todas as manhãs o melhor conteúdo informativo da internet.
5: Sexta-feira, 9 de outubro de 2026. Este é o Giro de Notícias. Eu sou Norberto Notari e você acompanha os destaques do momento. O candidato do PSD ao governo do Rio de Janeiro reconheceu que não haverá segundo turno no estado. Eduardo Paes afirmou que respeita a decisão da Justiça Eleitoral. A manifestação ocorreu após o Tribunal Superior Eleitoral anular os votos de Antony Garotinho, do Republicanos. A nova contagem de votos deve garantir a eleição de Douglas Ruas, do PL, em primeiro turno. A condenação de Eduardo Bolsonaro a 4 anos e 2 meses de prisão em regime semiaberto transitou em julgado, portanto não cabe mais recurso. Com isso, o ministro do STF, Alexandre de Moraes, determinou o início do cumprimento da pena do filho do ex-presidente Jair Bolsonaro. Como Eduardo está foragido nos Estados Unidos, o nome dele será incluído no banco de pessoas com mandados de prisão. Os passaportes de Eduardo Bolsonaro foram cancelados e tornados sem efeito. Cerca de 200 dissertações e teses de pós-graduação foram prejudicadas pelo incêndio que destruiu um prédio na Universidade Federal de Pernambuco na última quarta. As informações são da reitoria da instituição. O ministro da Educação, Leonardo Marchini, disse que as bolsas de mestrado, doutorado e pós-doutorado dos pesquisadores afetados serão prorrogadas. Agora, falando sobre eleições, a gente tem um recadinho importante para você.
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5: O El Niño deste ano deve atingir seu pico no mês de dezembro e há quase 100% de certeza de que seus efeitos vão durar até fevereiro de 2027. A previsão foi informada pela Organização Meteorológica Mundial nesta quinta. 4 jogos fecharam a 29ª rodada do Brasileirão. Santos e Flamengo ficaram no empate por 2-2. Mesmo resultado entre Atlético Paranaense e Atlético Mineiro. O Fluminense goleou o Coritiba em casa por 4-0. O Palmeiras venceu em São Paulo o Bahia por 1-0. O Giro de Notícias é uma produção da Agência Rádio Web. Produção e apresentação, Norberto Notari. Trabalhos técnicos, Mário Melo.
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3: Marechal Arthur da Costa e Silva foi o segundo presidente eleito indiretamente durante a ditadura militar do Brasil, que foi iniciada no ano de 1964. Ele comandou o país no final dos anos 60, que foi um momento de intensificação das críticas e movimentos contrários à ditadura em variadas frentes. No governo de Costa e Silva, diante daquele cenário, foi promulgado o AI-5, que foi um dos principais marcos da repressão daquelas décadas. Eu sou o jornalista Diego Brião e o Estação História é uma produção RWCast, que é a central de podcasts do Grupo Rádio Web. Te convido para, a partir de agora, relembrarmos a presidência de Costa e Silva no Brasil entre os anos de 1967 e 69.
7: Senhores congressistas, elegendo-me presidente da República para o próximo quatriênio, em nome do povo brasileiro, de quem sois legítimos representantes, acabais de conferir-me o mandato mais honroso a que um brasileiro pode aspirar. A vossa decisão envolve o ato da suprema confiança que poderis depositar num concidadão. Eu o acolho com grave emoção, a emoção da ingente responsabilidade que eleito assumo desde já comigo mesmo perante a nação. Cabe-me o dever de exprimir ao Congresso Nacional o meu profundo reconhecimento. Mas a honra que ele me concede tenho-a sobretudo por uma convocação para servir ao Brasil em hora de apreensões, incertezas e dificuldades. Bem compreendo, senhores membros do Congresso Nacional, que o vosso intuito não foi premiar em mim os serviços prestados à pátria através de longos anos de vida pública. O prêmio de serviços está no privilégio de poder prestá-los. Tivemos de promover uma revolução e o fizemos conscientes de que não havia outro meio de evitar que o país mergulhasse no caos. A tanto, equivaleu à tentativa de impor ao povo sistema de vida e estilos de comportamento incompatíveis com a linha do seu passado, os interesses do seu presente, a vocação do seu futuro. Revolução em verdade e não golpe de Estado que visasse tão somente substituir um homem por outro, ou por outra, uma facção política. Revolução e não mutim militar, pois as forças armadas, que também vêm do povo, com o povo se irmanaram em defesa dos mesmos ideais. O movimento de março de 1964 foi, portanto, um compromisso com a democracia. E a candidatura que hoje consagrastes é inegavelmente dotada de atributos democráticos.
3: Estas foram algumas das palavras de Costa e Silva no dia 3 de outubro do ano de 1966. Esta foi a data da eleição dele para presidir o país. Eleição indireta. Esta foi a segunda vez que o Congresso escolheu o presidente do país dentro do contexto da ditadura militar que teve início em 1964 e que se estenderia até 1985.
8: Nos anos 60 tinha claras tendências golpistas. Uma delas, inclusive, né, muito famosa, foi em 1961, na campanha da legalidade, teve um bate-boca homérico com o então governador Leonel Brizola, que o convidava ou particularmente ou chamava atenção para a necessidade dele estar a favor da legalidade como boa parte do exército. E ficou famoso que foi um bate-boca que terminou com palavrões que eu não vou evidentemente repetir. Então Costa e Silva sempre foi um militar, vamos dizer, que se passava por um Caxias, por outro lado, mas nunca teve um viés democrata e legalista. Isso é inegável.
3: Paulo Cunha, doutor em Ciências Sociais, professor de Ciência Política da Universidade Estadual Paulista, Unesp, e autor do livro Militares e Militância, pela editora Unesp, concedeu a entrevista ao Estação História. Costa e Silva nasceu na cidade de Taquari, situada no centro-leste do estado do Rio Grande do Sul. De formação militar, ele participou de outros momentos marcantes da história nacional. Fez parte, por exemplo, do movimento tenentista nos anos 1920, de questionamento à Primeira República, liderada por elites agrárias. Também participou da Revolução de 1930, que terminou na deposição do presidente Washington Luiz, no impedimento da posse de Júlio Prestes, que havia sido eleito, e na chegada de Getúlio Vargas, candidato derrotado, ao poder.
8: em 64, talvez o que manifesta a sua tendência autoritária e a sua opção quase que vista como uma vocação de poder foi que ele se auto-intitulou chefe supremo da revolução e praticamente se auto-nomeou então comandante do exército, tendo uma postura muito incisiva, né, enquanto expressão da chamada linha dura, e que foi aos poucos, né, junto com outros militares como Jaime Portela e entre outros, se impondo dentro na correlação de forças dos militares que deram o golpe, e ali acabou originando uma ditadura de 21 anos.
3: Costa e Silva assumiu a presidência em 15 de março de 1967. Ele permaneceu no cargo até agosto de 69. Ao longo destes quase 2 anos e meio, Costa e Silva comandou o país em meio ao crescimento dos movimentos de questionamento à ditadura.
8: O período deles marcou também o início, né, de um processo de contestação à ditadura, e que houve a emergência de grupos armados, mas também da sociedade civil, procurando, né, evidentemente, dar fim ao regime militar. É sempre bom lembrar que o seu vice-presidente, né, era um civil, Pedro Aleixo. E nesse sentido, né, queria dar uma face menos autoritária, porém já confrontando uma reação da sociedade em vários níveis, que ao mesmo tempo, esses são dois pontos emblemáticos. Por um lado, né, a edição, né, de um ato institucional que foi justamente a legalização, entre aspas, da ditadura, ou seja, o AI-5, um instrumento draconiano, repressivo, né, que praticamente homologou a tortura, a ditadura, as prisões sem notificação, a censura, e que ficou vigente durante 10 anos.
3: A edição 133 do Estação História abordou especificamente o AI-5. Confira. Costa e Silva, que tinha 68 anos de idade, deixou a presidência em agosto de 1969. A situação da saúde dele piorou e, por causa de uma trombose cerebral, saiu do cargo. Em dezembro daquele ano, no dia 17, Costa e Silva faleceu. Origens das informações utilizadas ao longo desta edição: Secretaria-Geral da Presidência da República, Biblioteca da Presidência da República e Senado Federal, além da entrevista concedida pelo professor Paulo Cunha, da Unesp. Edição Mário Melo, produção e reportagem Diego Brião.
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10: O cartão de débito continua presente na rotina dos brasileiros, segundo pesquisa Datafolha encomendada pela

0: compras online e outras experiências que trazem mais conveniência. Por isso, ele segue muito presente na rotina dos brasileiros e continua entre os meios de pagamento mais utilizados no país.
1: Entre os pontos que ganham importância estão segurança, praticidade e proteção contra a fraude. Nesse cenário, a empresa lança no Brasil o Débito Pro, com recursos de proteção e benefícios integrados ao uso do cartão.
0: O Débito Pro tem como principal diferencial reunir no cartão de débito benefícios que muitas pessoas costumam associar aos cartões de crédito. Além dos recursos de segurança, os usuários passam a ter acesso a vantagens como 3 meses gratuitos de Uber One, pontos em dobro no Mastercard Surpreenda, além de benefícios em compras. Na prática, isso amplia as possibilidades do uso do débito e agrega novas vantagens para o consumidor no dia a dia.
1: O Débito Pro chega ao Brasil com novos recursos de segurança e benefícios integrados ao cartão. A novidade amplia as opções para quem busca mais proteção e praticidade nas compras do dia a dia. Agência Rádio Web, produção e reportagem, João Vitor dos Santos.
2: Moda pode ser tendência, mas também pode ser sensação. Uma roupa que acompanha o movimento do corpo ou simplesmente aquela peça que faz uma mulher se olhar no espelho e se reconhecer. E essa relação com a moda também passa por entender que cada corpo tem suas particularidades, como explica Letícia Fernandes, designer da Ashua.
3: A gente identifica pessoas através de um lifestyle e não necessariamente por causa de um formato de corpo. Mas tem algumas especificidades que é importante que a gente olhe, como o formato do corpo através da modelagem, de que forma a gente consegue abraçar esse corpo com curvas de uma forma em que a pessoa se sinta confortável, em que a pessoa se sinta bonita, né, que ela valorize o seu corpo e as suas curvas.
2: Marca de moda plus size da loja Renner, a Ashua desenvolve roupas do tamanho 42 ao 58. Para Letícia Fernandes, criar para esse público é entender o que essas mulheres procuram.
3: A criação de moda para mulheres gordas, curvilíneas, ela tem muitas coisas em comum com a criação de moda para mulheres magras e algumas especificidades. Então, a mulher gorda, ela também quer informação de moda, ela também quer decote, ela também quer tudo aquilo que qualquer outra mulher quer, né?
2: A designer destaca que na coleção Primavera-Verão, a aposta é no romantismo contemporâneo, com estampas e uma paleta luminosa.
3: Nessa coleção, a gente traz uma mulher que gosta de detalhamentos, como renda, tecidos acetinados. Várias das nossas clientes, elas são super coloridas e criativas, então eu tenho certeza que essa coleção vai agradar a elas, principalmente pela cartela de cores super diferenciada. Tem um azul claro no fundo de uma estampa floral super linda. Tem o laranja, uma cor que vem crescendo dentro das tendências.
2: As novidades estão disponíveis nas lojas e canais digitais da Ashua e em espaços dedicados em unidades selecionadas da Renner. Produção e reportagem, Agência Rádio Web.
4: O complemento da 29ª rodada do Brasileirão foi nesta quinta-feira, com movimentação na parte de cima da tabela. O líder Flamengo desperdiçou uma vitória que estava muito bem encaminhada diante do Santos na Vila Belmiro. O rubro-negro fez 2-0 com Danilo e Lucas Paquetá no primeiro tempo, mas cedeu o empate após 2 pênaltis convertidos por Neymar no fim da partida. Após o jogo, o técnico Leonardo Jardim fez uma avaliação da partida e destacou os pontos que o seu time errou.
5: Nós tivemos talvez 70 minutos, 75 minutos aceitáveis, fizemos 2 golos, tivemos mais 1 ou 2 situações. Pois a partir desse momento entregámos o jogo ao adversário. Entregámos, deixámos de ganhar duelos, deixámos de pressionar principalmente nos corredores, onde a gente, eles cruzaram com muita facilidade e eles acabam por fazer 2 golos de cruzamento, um de cruzamento e outro de bola parada. E isso prejudicou-nos muito naquilo que é o nosso jogo. Se nós não jogarmos, o Flamengo tem que jogar. E foi essa a mensagem que deixei aos jogadores. Eu disse que deixamos de jogar e isso permitia que o adversário crescesse. Não tivemos bem.
4: E o tropeço do Flamengo custou uma redução na vantagem na liderança, já que o Palmeiras aproveitou para tirar 2 pontos do Flamengo com a vitória diante do Bahia no Nubank Park por 1-0. Agora, a desvantagem é de apenas 1 pontinho. Os outros 2 jogos foram com muitos gols. No duelo de Atlético, em

0: Curitiba. O paranaense por 2-1 até o último lance, quando o mineiro buscou o empate 2-2. No Maracanã, o Fluminense bateu o Curitiba sem sustos, 4-0 com 3 gols de Savarino e 1 de Lúcio Acosta. Agência Rádio Web com informações do Brasileirão, Daniel Esperon.
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3: Paris, 9 de outubro de 2026. Essas são as principais notícias desta sexta-feira. O Prêmio Nobel da Paz de 2026 foi concedido nessa manhã à jurista sul-africana Navi Pillay, grande defensora do direito internacional e dos direitos humanos, indicou o Comitê Norueguês do Nobel em Oslo. Aos 85 anos, Pillay, ex-alta comissária das Nações Unidas para os Direitos Humanos, é uma referência internacional. Ela atuou como juíza em tribunais internacionais responsáveis por julgar crimes de guerra e genocídios e também presidiu a Comissão Independente de Investigação da ONU, que acusou Israel de cometer genocídio na Faixa de Gaza. Após reunir dezenas de milhares de pessoas nas ruas de toda a França ontem, o movimento dos estudantes das escolas de ensino médio convocou o 5º ato nacional para a próxima terça-feira, 13 de outubro. Em entrevista à televisão francesa na noite de ontem, o ministro da Educação, Edouard Geffray, anunciou que 3 mil professores substitutos serão mobilizados nas próximas horas para escolas onde a situação é mais crítica, esperando assim atender a uma das reivindicações do movimento. O Ministério da Educação da França anunciou nessa manhã que 141 escolas de ensino médio seguem fechadas, de um total de 3.700. Na Bélgica, as duas maiores centrais sindicais do país convocaram os trabalhadores para uma greve nacional hoje, a décima em menos de 2 anos, contra as políticas de cortes fiscais do governo federal. As duas principais preocupações são o aumento do TVA, o imposto sobre o valor agregado, e a alteração do sistema de reajuste salarial. Os protestos têm impacto no transporte público, na circulação de veículos e resultam também em cancelamentos de voos. Na Espanha, dezenas de milhares de pessoas marcharam em Madrid ontem para prestar homenagem a Mari Carmen Abascal, de 87 anos, que morreu na quarta-feira. A aposentada, que foi despejada em setembro do apartamento que alugou durante 7 décadas, se tornou o símbolo da crise da moradia no país. O caso dela desencadeou uma turbulência no governo, culminando na convocação de eleições antecipadas para 29 de novembro. A Arábia Saudita descartou hoje realizar uma trégua com os rebeldes hutis do Iêmen, aliados do Irã. Riad diz que rejeita qualquer acordo, enquanto as forças governamentais iemenitas, apoiadas pelo reino, não recuperarem territórios recentemente tomados pelos insurgentes. A Autoridade de Aviação Civil da Arábia Saudita anunciou a morte de 3 cidadãos em ataques dos hutis. Rádio França Internacional em parceria com a agência Rádio Web de Paris, Daniela Franco.
4: Ondas de calor, suor noturno, irritabilidade, insônia, alteração de humor e redução da libido. Estes são alguns sintomas da menopausa. Uma pesquisa recente da Universidade Federal de São Carlos, no interior de São Paulo, revelou que quase 20% das mulheres entrevistadas não souberam explicar o que é a menopausa. A idealizadora do Instituto Menopausa Feliz, Adriana Ferreira, explica o que significa esse período na vida das mulheres.
5: Menopausa nada mais é que o nome dado à última menstruação. Quando a mulher passa 12 meses sem menstruar, ela está em menopausa. Antes de chegar nessa última menstruação, a mulher passa pela transição menopausal, que é chamada também de perimenopausa, de pré-menopausa. Os hormônios femininos, eles começam a cair a partir dos 35. 5 anos. Então, muitas mulheres passam a ter irritabilidade excessiva, ela passa a ter menstruação irregular, fogachos diurno ou noturno, que ela desenvolve, dores que são chamadas de mastalgias, são dores nas mamas, ressecamento vaginal, aí ela perde a libido. Muitas são diagnosticadas como ansiedade, com depressão.
4: O Instituto Menopausa Feliz atua na promoção de informação, conscientização, para combater tabus e a desinformação sobre essa fase da vida. O Instituto também luta pelo atendimento adequado e para tratamentos de saúde. A especialista conta que, além do desconhecimento, existe uma série de preconceitos sobre a menopausa.
5: Ela perde a libido, é incompreensiva, ela não se reconhece. O homem, como está com a testosterona em alta, porque a testosterona do homem, ela pode diminuir, mas ela não acaba. Os nossos hormônios, eles chegam ao finito, eles têm fim. Então, o homem, o que é que faz? Ele larga aquela mulher e vai procurar uma mais nova. E isso a gente consegue observar na nossa sociedade. Só que ninguém nunca olhou pelo lado científico por que que isso acontece.
4: A idealizadora do Instituto Menopausa Feliz participou de um podcast promovido pelo Ministério Público de Minas Gerais. Ela disse que a menopausa deve ser tratada como um problema de saúde pública.
5: Então, se nós não tivermos no SUS, nós vamos ficar novamente com uma estatística fria e cruel que existe. Apenas 15% da população feminina do país faz tratamento de menopausa. Vejam bem, uma consulta de um médico especializado, ele perpassa de 1.500 a 3.500. Uma mulher assalariada vai ter condições de se cuidar? Não, a mulher que sai 3 horas da manhã para poder trabalhar, metrô, ônibus, aquela correria, chega em casa, tem dupla função, tripla jornada, filho para poder criar, marido. Então a gente precisa que isso seja considerado questão de saúde pública para a gente poder ter qualidade de vida.
4: 18 de outubro marca o Dia Mundial da Menopausa, uma data criada pela Sociedade Internacional da Menopausa em parceria com a Organização Mundial de Saúde. De acordo com o Ministério da Saúde, a menopausa geralmente ocorre entre 45 e 55 anos. Ela é confirmada somente após 12 meses consecutivos sem menstruação. Do Ministério Público de Minas Gerais, para a agência Rádio Web, Marco Aurélio Franco.
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6: Cerca de 240 crianças participaram de uma ação que ensinou de forma lúdica quais são os direitos garantidos na infância e como buscar ajuda diante de situações de medo, sofrimento ou insegurança. A iniciativa foi realizada pelo Tribunal de Justiça do Pará em uma escola pública de Belém, com estudantes de 6 a 11 anos de idade. Por meio de histórias, brincadeiras e atividades interativas, as crianças aprenderam sobre direitos como educação, saúde, alimentação, além de respeito, escuta e proteção. A ação faz parte do projeto Minha Escola Meu Refúgio, coordenado pela juíza titular da primeira vara de crimes contra crianças e adolescentes, Mônica Maciel. De acordo com ela, levar informação às crianças de forma simples e acessível é também uma maneira de fortalecer a prevenção e ajudar os pequenos a reconhecer situações de risco e saber onde buscar ajuda.
7: Precisamos colocar no centro dos debates a necessidade de prevenção e enfrentamento a qualquer tipo de violência contra crianças e adolescentes, considerando as consequências nefastas na vida das vítimas e que realmente precisa ser combatida, precisa ser observada, inclusive através da identificação de sinais, ainda que essa criança, adolescente não revele, não só da família, mas também do seu convívio, seja na escola, em algum ambiente que essa criança, adolescente frequente, pode observar mudanças comportamentais indicativas de que algo não está bem.
6: A atividade também orientou os estudantes a identificar adultos de confiança e reforçou que diante de qualquer situação que provoque medo ou insegurança, é importante pedir ajuda. Ao final, os estudantes receberam mini-livros para colorir e outros materiais, levando para casa o que aprenderam sobre proteção e cidadania. A agência Rádio Web, produção e reportagem, Gilmar Prete.
0: O auxiliar técnico de Renato Portaluppi no Grêmio, Alexandre Mendes, foi preso nesta quinta-feira ao desembarcar no aeroporto Salgado Filho, em Porto Alegre. A detenção aconteceu no momento em que Alexandre Mendes chegava de viagem a Belém, onde o clube gaúcho jogou com o Remo na noite da última quarta-feira pelo Campeonato Brasileiro. A prisão foi motivada pelo suposto não cumprimento de medida protetiva solicitada pela ex-companheira de Alexandre Mendes. O caso teria acontecido no mês passado, durante a Expo Inter, uma feira agropecuária que acontece anualmente na região metropolitana de Porto Alegre. Alexandre Mendes esteve no local no mesmo dia que a ex-companheira, mas informações iniciais indicam que os dois não chegaram a se encontrar. Em nota, o Grêmio informou que acompanha com atenção os desdobramentos do caso que envolve o profissional Alexandre Mendes e afirmou que monitora a apuração dos fatos de natureza estritamente pessoal pelas autoridades competentes e irá se manifestar assim que se reunir todos os elementos relativos ao processo. Agência Rádio Web com informações de Porto Alegre, Daniela Esperon.
8: O Ministério do Trabalho e Emprego incluiu 82 novos empregadores na chamada lista suja do trabalho escravo. São 54 pessoas físicas e 28 empresas envolvendo 553 trabalhadores submetidos a condições análogas à escravidão em 21 estados. Minas Gerais lidera com 19 empregadores incluídos. Procurador do Trabalho, Ilan Fonseca, explica o que caracteriza o trabalho escravo e as condições que levaram esses empregadores à lista suja.
9: A primeira delas, a jornada exaustiva, quando esse trabalhador ele é submetido a uma intensidade e uma quantidade de horas muito longa, né? Então isso vai até atrapalhar o direito existencial desse trabalhador. O segundo ponto são as condições degradantes de trabalho, geralmente relacionadas à falta de instalações sanitárias e falta de água potável, mas também associado a alojamentos muito precários. Terceiro ponto, que é a chamada servidão por dívida, que ficam escravizados ao comprar mercadorias dentro de determinadas fazendas, o sistema de barracão. E por último, o trabalho forçado, que é aquele trabalho onde há restrição de liberdade. Essa restrição de liberdade pode acontecer por uma retenção de documentos ou até mesmo pessoas armadas impedindo a saída desse trabalhador de determinado estabelecimento ou fazenda.
8: Entre as atividades com mais registros na atualização da lista suja estão a criação de gado para corte com 8 ocorrências, o trabalho doméstico com 7, a produção de carvão vegetal e de café com 6 casos cada e a construção de edifícios com 5. Um dos casos de maior proporção aconteceu no Amazonas. Em fiscalizações realizadas no garimpo Filão dos Abacaxis em Maués, 54 trabalhadores foram resgatados. A nova atualização representa uma queda de 51% no número de novos empregadores em relação à lista divulgada em abril. O cadastro é atualizado a cada 6 meses. Agência Rádio Web, produção e reportagem, Janaína Oliveira.
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11: A primeira pesquisa do segundo turno das eleições presidenciais foi divulgada pelo Datafolha nesta quinta-feira. Flávio Bolsonaro, do PL, conta com 49% das intenções de voto, enquanto Lula, do PT, soma 45%. Em votos válidos, Flávio tem 52% e Lula 48%. Cientista político e professor da Universidade Presbiteriana Mackenzie, Rodrigo Prando, explica que 7 das 9 eleições pós-redemocratização foram para o segundo turno e o candidato que largou na frente venceu o pleito.
12: O presidente Lula tem uma dificuldade enorme, a capacidade de mudar toda a comunicação política, a estratégia da campanha e convencer de que ele é melhor que o outro candidato é muito difícil, porque se assim fosse, ele já teria convencido parte substantiva do eleitorado no primeiro turno e não conseguiu. Então é uma pesquisa que não traz novidades naquilo que nós esperávamos. E aí, de fato, assim, o jogo não está jogado, o que significa que pode ocorrer mudanças? Pode. Mas eu creio que seja muito difícil do presidente Lula, com este cenário, conseguir ultrapassar Flávio Bolsonaro.
11: Em relação à transferência de votos, 46% dos eleitores de Augusto Cury, Renan Santos, Caiado e Zema declaram voto para Flávio Bolsonaro. 32% afirmam que vão votar em Lula e outros 15% dizem que vão anular o voto. Vota ou votar em branco. Para Rodrigo Prando, Flávio termina o primeiro turno empoderado, inclusive por conta dos parlamentares que o PL elegeu. Lula, pelo contrário, carrega o cheiro da derrota.
12: Então, esse Datafolha mostra de uma maneira muito clara que, ao longo deste terceiro mandato, Lula teve uma avaliação negativa sempre acima da avaliação positiva. E como ele é o candidato incumbente, muitas vezes a pergunta é: ele deve continuar ou não? E as pessoas estão dizendo claramente que não, ainda que seja entregar a presidência da República para um grupo político que recentemente esteve no poder e que, não raro, faz ataques às instituições e à própria democracia.
11: Na pesquisa espontânea, 46% afirmam votar em Flávio Bolsonaro e 44% em Lula. 5% declararam voto em branco, nulo ou em nenhum dos candidatos e 4% estão indecisos. Agência Rádio Web de Brasília, Alan Barbosa.
13: O feriado de 12 de outubro, dia de Nossa Senhora Aparecida, deve movimentar o turismo religioso em diversas regiões do Brasil. A data leva milhares de peregrinos às estradas e aquece pousadas, restaurantes, transporte e o artesanato local. A gerente adjunta do Sebrae Nacional, Milva Capanema, lembra que os fiéis também são consumidores e precisam ser vistos como turistas.
14: Existe um ponto muito importante. O empregador precisa olhar para esse visitante como um turista e não apenas como um peregrino. Isso significa oferecer uma boa informação, facilidade, acolhimento, segurança, produtos locais e experiências que valorizam a identidade daquele destino. A fé pode ser o motivo da viagem, mas ela movimenta uma cadeia inteira de pequenos negócios nesse destino.
13: O Brasil tem mais de 300 destinos de turismo religioso que geram mais de 20 milhões de viagens e movimentam cerca de 15 bilhões de reais por ano. Como explica a especialista do Sebrae, Milva Capanema, o impacto econômico vai muito além da fé.
14: Turismo religioso não consome apenas no local da peregrinação. Ele precisa se deslocar, comer, dormir, comprar, conhecer e muitas vezes levar uma lembrança dessa experiência. Por isso, podem se beneficiar os hotéis e pousadas, restaurantes, cafés, transportadores, agências de turismo e muitos outros que estão ali na localidade ou envolvidos com esse turismo religioso.
13: Além da fé, o turismo religioso movimenta a economia local e abre oportunidades para pequenos negócios em diferentes regiões do país. Grupo Rádio Web, 25 anos. Áudio que amplifica conexões. Produção e reportagem, Virgínia Alves.
15: O Senado Federal encerra nesta semana a terceira sessão de debates sobre o fim da escala 6x1. A próxima semana deve ser decisiva para o avanço da proposta. Apesar da pressão do governo Lula, já existe uma preocupação entre aliados de que a votação definitiva fique para depois do segundo turno das eleições. O líder do governo no Congresso, o petista senador Randolfo Rodrigues, sustenta que há votos suficientes para aprovar a proposta.
16: E é bom que todos os brasileiros vejam quem está obstruindo, quem não quer o fim da escala 6x1, que são os partidários do senhor Bolsonaro, e quem quer garantir ao trabalhador um dia mais de descanso. Vamos cumprir primeiro o rito das 5 sessões, e aí vamos procurar votar na semana que vem e quebrar o interstício para a votação do segundo turno. É nesse sentido que vamos caminhar.
15: A contagem de governistas aponta 57 votos favoráveis, 8 acima dos 49 necessários. Mas a oposição tenta impedir que os prazos regimentais sejam encurtados. O líder da oposição, senador Rogério Marinho, do PL do Rio Grande do Norte, discorda da tentativa de acelerar a tramitação.
17: Não nos negamos a discutir jornada, não nos negamos a discutir esse ou qualquer outro assunto. Então não faz bem ao país se votar um assunto dessa gravidade, dessa importância e com essa repercussão da maneira que está sendo votado. A estratégia é que o regimento seja cumprido.
15: O presidente do Senado, Davi Alcolumbre, sinalizou que vai manter a proposta em discussão. Ele afirmou que poderá submeter ao plenário um pedido de calendário especial, caso seja apresentado. A PEC reduz gradualmente a jornada máxima de 44 para 40 horas semanais, garante 2 dias de descanso remunerado e proíbe a redução salarial. Na próxima semana, o Senado deve concluir as 2 sessões restantes de discussão e pode votar a proposta em primeiro turno. Agência Rádio Web de Brasília, Yuri Hudson.
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18: Preparar mulheres para ocupar posições estratégicas e enfrentar os desafios de um mercado cada vez mais complexo. Essa é uma das propostas do Programa Liderança Feminina Global do Instituto Evaldo Lodi, o IEL. Em sua primeira edição, a iniciativa reuniu em Lisboa, Portugal, 41 executivas brasileiras em uma jornada de formação e troca de experiências. Entre as participantes esteve Nayara Muniz, gerente executiva do Sindicato das Indústrias de Material Plástico do Estado da Bahia.
19: O que motivou a participar do Programa de Liderança Feminina foi a possibilidade de adquirir novos conhecimentos e principalmente de trocar experiências com mulheres, né, dos mais diferentes setores.
18: As executivas tiveram contato com especialistas e experiências práticas sobre temas como visão estratégica, transformação e tomada de decisão. Segundo Sara Saldanha, superintendente nacional do IEL, o objetivo é transformar o aprendizado da jornada em novas práticas, oportunidades e resultados nas organizações brasileiras.
20: Eu fico emocionada de ver o grande crescimento das executivas pensando nos seus negócios com projeção de futuro, pensando em como fazer a sucessão, como desenvolver seu conselho, como estabelecer conversas difíceis e conseguir mobilizar toda a empresa em torno da agenda de equidade e diversidade. O IEL entende que a diversidade é fundamental para a competitividade da indústria brasileira.
18: E o desenvolvimento continua depois da jornada internacional em Lisboa. Durante 60 dias, as executivas de empresas de diversos estados brasileiros terão acompanhamento individualizado para apoiar a aplicação dos conhecimentos. O programa integra o LIDERA, iniciativa do Sistema Indústria, voltada ao desenvolvimento de lideranças femininas. Produção e reportagem, Agência Rádio Web.
21: Um minuto com engenharia.
22: Hotéis, pousadas e estruturas que vão receber milhares de visitantes no Vale do Paraíba passaram por uma fiscalização especial antes das festividades de Nossa Senhora Aparecida. A Operação Padroeira, força-tarefa do Conselho Regional de Engenharia e Agronomia do Estado de São Paulo, o CREA São Paulo, percorreu as cidades de Aparecida, Guaratinguetá, Roseira, Potim e Cachoeira Paulista. Ao todo, 129 estabelecimentos, entre hotéis e pousadas, estavam no roteiro, assim como as estruturas permanentes e temporárias do Santuário Nacional de Aparecida, entre elas o Bondinho, Parque de Diversões e sistemas de iluminação e som. A fiscalização do CREA São Paulo teve caráter orientativo e preventivo. A presença de engenheiros habilitados e registrados no Conselho e o registro da anotação de responsabilidade técnica, a ART, contribuem para garantir a segurança de moradores, trabalhadores e turistas durante o período de maior movimento na região. Saiba mais em creasp.org.br.
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11: Confira agora o dia e a agenda dos candidatos à presidência da República. Nesta quinta-feira, o candidato Flávio Bolsonaro, do PL, promoveu uma live para apoiadores e direcionou críticas ao ministro do STF, Alexandre de Moraes.
23: E a resposta que eu tenho para dar para Alexandre de Moraes, na verdade não sou eu que vou dar, né? Foi o povo que já deu. A quantidade de senadores, que é o poder, a parte do poder legislativo, que tem competência para fazer impeachment de ministro supremo, o brasileiro já deu a resposta ao Alexandre de Moraes nas urnas. Alexandre, entenda uma coisa, esse tipo de medida que você toma, que você vem tomando há anos, reiteradamente, usando a sua caneta para perseguir os seus alvos pré-determinados, isso é que gerou uma grande quantidade de votos de revolta. E não por acaso, chegamos a quase 50 senadores que declaradamente são a favor de impeachment de ministro. De largada.
11: Nesta sexta, Flávio Bolsonaro tem encontro com Douglas Ruas e lideranças na ilha Itanhangá, na Barra da Tijuca. O candidato à reeleição, Lula, do PT, teve encontro com a imprensa nesta quinta-feira. O presidente fez críticas aos cortes do governo Bolsonaro.
24: Corte
2: de 95% para o Minha Casa Minha Vida. Corte de mais de 90% para a cisterna do semiárido. Corte de 95% para o Sistema Único de Assistência Social. Merenda escolar ficou 5 anos sem receber nenhum reajuste. E agora eles estão dizendo que vão fazer corte. Eu sei que o corte que eles vão propor, é importante que a sociedade fique atenta e a imprensa lê o que vocês já publicaram, sabe, há 4 anos atrás. Tudo que eu citei aqui são matérias de jornais, de rádio, de televisão, sabe, que mostra o que, que significa corte.
11: Nesta sexta-feira, Lula faz campanha na região administrativa de Ceilândia, no Distrito Federal. Agência Rádio Web na cobertura das eleições 2026, Alan Barbosa.
3: Você é daquelas pessoas que precisa fazer várias coisas ao mesmo tempo? Acompanhar uma reunião enquanto consulta um documento, pesquisar uma informação enquanto escreve um texto ou assistir a uma aula enquanto faz anotações, por exemplo? Muitas vezes essas atividades estão espalhadas por diferentes aplicativos e dispositivos, o que pode tornar a rotina mais fragmentada. Mas e se você pudesse ter as informações e as ferramentas de que precisa reunidas em um mesmo espaço ou em uma mesma tela? Rafael Rezende, gerente de tablets da Samsung Brasil, explica como é possível fazer isso.
4: O Galaxy Tab S12 Series tem um recurso de múltiplas janelas que permite dividir a tela em diferentes áreas. Por exemplo, você pode deixar uma aula de um lado da tela, enquanto faz anotações com a caneta S Pen do outro lado. Além disso, pode ter uma janela pop-up com assistente de inteligência artificial para consultar informações. Assim, fica tudo aberto ao mesmo tempo, na mesma tela, deixando o seu fluxo de trabalho de estudo muito mais fluido e permitindo que você avance entre as diferentes tarefas sem qualquer tipo de interrupção.
3: Neste cenário, o uso da inteligência artificial pode ser um aliado da rotina. Rezende explica como um tablet pode se encaixar nessa necessidade.
4: Os novos tablets da Samsung foram pensados para quem busca a mobilidade de um tablet, mas também quer uma experiência muito próxima de um notebook para estudar, trabalhar ou criar. O Galaxy Tab S12 Ultra tem tela de 14.6 polegadas, enquanto o Galaxy Tab S12 Plus tem tela de 12.6 polegadas. Os dois são finos, leves, já vem com S Pen e capa teclado Slim na caixa, para você ter mais praticidade no dia a dia e aproveitar ao máximo os recursos do tablet.
3: Saiba mais sobre os produtos da Samsung, como o Galaxy S26 FE e os notebooks Galaxy Book 6 em samsung.com.br. Acompanhe também o Solve for Tomorrow, que anuncia em 16 de outubro os 10 projetos finalistas desenvolvidos por estudantes da rede pública. Produção e reportagem, Agência Rádio Web.
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5: Oi, Norma.
24: Fala, Ana, tudo bem?
5: Certo, vamos pegar uns minutinhos para explicar o segundo turno da corrida eleitoral?
24: Só por agora.
5: Eu sou Ana Paula Costa e esse é o RW Eleições, o podcast da Rádio Web que aborda os principais assuntos do pleito eleitoral.
24: Eu sou Norberto Notari e toda semana nós temos um encontro marcado para te manter atualizado sobre os acontecimentos da semana.
2: E o segundo turno é a hora da prova dos nove. É hora da gente mostrar a verdadeira fotografia do Brasil de hoje e o Brasil que a gente quer.
25: Pra gente mudar a Constituição, pra gente redemocratizar esse país, para as instituições voltarem a respeitar a Constituição.
26: Dizer a vocês, com muita tranquilidade, homem que chego agora à minha 11ª candidatura. Não venci, mas caí de pé.
27: Então, assim, é muito triste que um país vote num cara completamente desqualificado, covarde, burro como o Flávio. Isso é sintoma também de que o país tá no seu pior momento, politicamente, né? Um cara que a única função dele é ser filho de um outro cara que também não era muito inteligente.
5: Estamos de volta, Norba, e como previsto, as eleições avançaram para o segundo turno. No próximo dia 25, vamos eleger não apenas o presidente, mas também os governadores de 7 estados.
24: Pois é, Ana, e foi um primeiro turno apertado, como já era previsto. Surpresa por ter Flávio Bolsonaro do PL à frente de Lula por 2 pontos percentuais. Será que aquela máxima que diz que o segundo turno é uma nova eleição, vai se justificar? Esse é um dos assuntos que a gente vai tratar agora com o nosso repórter Breno Zonta. Fala, Breno, tudo bem?
0: Fala, Norma, Ana, audiência da RW Eleições, prazer estar aqui com vocês mais uma vez.
24: Ô, Breno, você viu que para muitos foi uma surpresa, né? Outros já esperavam, mas agora o que pega é a estratégia, tanto de um lado como de outro. Quais são as estratégias da campanha de Flávio Bolsonaro para se manter à frente e tentar ganhar essa eleição, ou do presidente Lula, e do presidente Lula, da campanha do presidente Lula, para reverter isso? Eu sei que você já deu uma apurada nisso durante a semana, trouxe reportagem para a agência Rádio Web, para as rádios que são parceiras da agência Rádio Web. Por favor, traga para nós.
0: Então, Norba, a gente tem as duas candidaturas em situações bem diferentes, né? O senador Flávio Bolsonaro venceu o primeiro turno, teve aí mais de 2 milhões e 200 mil votos a mais do que o atual presidente Lula do PT. Então, está na vantagem. É claro que o favorito nesse momento para vencer a eleição no segundo turno é o Flávio Bolsonaro. O Lula precisa tirar votos de algum lugar. E a melhor estratégia, idealmente pensando para a candidatura do atual presidente, seria tirar votos do próprio Flávio Bolsonaro, porque você consegue multiplicar a velocidade, né, de diminuir essa distância por dois, que enquanto você ganha um voto, você tira outro também do seu adversário. É claro que isso é muito difícil no Brasil polarizado que a gente vive hoje, né? É muito difícil de alguém que votou no Flávio Bolsonaro no primeiro turno votar no Lula no segundo turno. Mas também não é impossível, porque as campanhas analisam, né, e essas informações chegam a nós jornalistas, que uma parte razoável, relativa aí da votação de cada um dos dois candidatos, não é de eleitores totalmente fidelizados. Embora a gente viva esse momento em que há uma identificação muito profunda com o campo político, com uma identidade cultural, não só política, existe uma parte do eleitorado que não é completamente Flávio Bolsonaro ou completamente Lula. E esse é um perfil de eleitor que o Lula pode mirar. Alguém que votou em Flávio Bolsonaro no primeiro turno, talvez sem muitas convicções, e que possa ser convencido por algum motivo a mudar seu voto. O Lula tem que encontrar esses motivos. Então esse é um ponto. Além disso, tem uma situação que parece um pouco contraditória, mas eu quero trazer um exemplo de 2022 que torna ela menos contraditória. É o seguinte, além de Lula e Flávio Bolsonaro, a gente teve aí cerca de 2% de votos para Renan Santos do Missão, também 2% para Ronaldo Caiado do PSD e também os mesmos 2% para Augusto Cury do Avante. Além disso, o Romeu Zema do Novo teve aí cerca de 0,2%, 0,3%, uma quantidade menos expressiva. Mas somando esses quatro candidatos que tentaram representar essa terceira via, a gente tem cerca de 8 a 9 milhões de votos com outros candidatos. Nessa semana, desde o primeiro turno, a gente já teve o anúncio do Caiado e do Zema. Portanto, vamos pensar aí, cerca de quase 3% de votos apoiando o Flávio Bolsonaro no segundo turno. Renan Santos e Cury, que tem ali mais 4 a 5%, não declararam apoio a nenhum dos candidatos. Então esse eleitorado pode distribuir mais. Como o próprio Lula já disse, e com isso eu concordo, o voto não é de ninguém, né? O voto é do eleitor. Então não é porque o candidato disse que vai apoiar outro candidato que necessariamente o eleitor e a eleitora vão seguir esse caminho. Agora, o que eu quero trazer para vocês debaterem, Norbiana, é um exemplo de 2022. Porque quando você olha para esses candidatos que eu citei, são 8 milhões de votos, sendo que o Lula precisa tirar uma diferença de 2 milhões e 200 mil votos, né, que ele teve a menos que o Flávio Bolsonaro. Esses candidatos todos estão mais próximos ideologicamente do Flávio Bolsonaro do que do Lula. Mas olha que curioso, em 2022, no primeiro turno, além do Lula e do Jair Bolsonaro, a gente teve o Ciro Gomes e a Simone Tebet. E eles também reuniram entre si cerca de 8 milhões de votos, mais ou menos a mesma quantidade que a gente teve nos candidatos que eu citei. E tanto o Ciro quanto o Tebet, sobretudo naquela época, estavam muito mais próximos ideologicamente do Lula do que do Jair Bolsonaro. Isso não impediu que o Jair Bolsonaro, que teve 6 milhões de votos a menos que o Lula no primeiro turno, diminuísse essa diferença em 4 milhões de votos. A diferença ficou em 2 milhões de votos. Ou seja, não é necessariamente ideologicamente que esse voto se transporta. E se vocês me permitem só acrescentar mais um ponto, eu quero trazer a questão das abstenções, que é muito importante. Que aí sim, em termos de votos, é um campo em que a campanha do Lula está olhando com mais esperança. A gente teve, neste primeiro turno de 2026, 33 milhões, vou até pegar o número exato aqui, 33 milhões e 400 mil votos, 33 milhões e 400 mil brasileiros e brasileiras que deixaram de votar, né? A abstenção, que foi de 21%, a maior desde 1998. Em 2022, no primeiro turno, a abstenção foi um pouquinho menor, foi de 32 milhões e 700 mil. E no segundo turno, naquela época também houve campanha para diminuir a abstenção, diminuiu em, não sei se eu posso dizer assim, apenas 500 mil votos, 500 mil eleitores que foram votar, a abstenção foi de 500 mil eleitores a menos, portanto 500 mil não votaram no primeiro turno, votaram no segundo. Como a gente está falando de uma diferença muito pequena, isso faz diferença, né? Se meio milhão de pessoas forem para a candidatura do Lula por abstenção, é claro que é difícil de conquistar tudo isso, não é inexpressivo considerando de onde podem vir esses votos de outros lugares. Em resumo, é difícil, é bem difícil, mas Bolsonaro está na frente, mas a candidatura do Lula agora vai focar nessas possibilidades e, embora nunca na história deste país, desde a redemocratização e mesmo antes, nunca um candidato que venceu o primeiro turno não venceu o segundo, até 2022 também nenhum presidente que era candidato deixou de se reeleger e Jair Bolsonaro não se reelegeu. E a questão é, ou o Lula se apega ao fato de que ineditismos podem acontecer, ou ele pode ser o segundo presidente a não se reeleger, assim como Jair Bolsonaro.
6: Breno, você falou do Cury e do Renan Santos. O Cury realmente não falou nem que sim nem que não, né? Não declarou apoio nenhum dos dois. O Renan também não, mas ele criticou muito fortemente o Flávio Bolsonaro nas redes sociais, numa entrevista coletiva. Ele foi muito duro com o Flávio Bolsonaro, disse que jamais votaria nele, jamais apoiaria, enfim. Então, pode ser que uma parte do eleitorado do Renan possa migrar, uma parte menos ideológica, né, possa migrar para o Lula também. E a gente tem também uma questão de ineditismo, que em Minas Gerais, até hoje, todos os candidatos que venceram no primeiro turno em Minas Gerais vencem a eleição, nunca aconteceu do segundo colocado vencer a eleição presidencial. E aí eu queria ver contigo, já amarrando isso, com as redes sociais, que o PT está muito forte agora tentando aí recuperar as redes sociais. A gente sabe que a direita e a extrema-direita surfam muito bem nas redes sociais, e o PT, a campanha do Lula, está tentando aí engajar isso para pegar as redes sociais. E aí eu queria que você falasse da Ana Elisa, que é justamente uma menina de 21 anos, menina porque, né, muito nova, mas ela é uma influenciadora. Eu sigo ela, inclusive, faz muito tempo, e ela é uma influenciadora, assim, muito, muito aguerrida. Ela fala muito bem, ela tem muito conhecimento, e a campanha do Lula foi falar com ela, acredito que para unir essa questão de Minas Gerais, e conhece muito e manja muito de redes sociais, e o Lula tá puxando por ela ali para tentar pegar aí os jovens nas redes sociais, né, Breno?
0: Sim, você traz dois pontos muito importantes, né, Ana? Primeiro, o fator Minas Gerais, como você falou, Minas geralmente representa até proporcionalmente o resultado eleitoral nacional, e só trazendo para o ouvinte, o Flávio Bolsonaro teve 5 milhões e 700 mil votos em Minas, o Lula 5 milhões e 180 mil, então cerca de 600 mil votos a menos. A gente está falando de números, né, Ana, que quando a gente considera a eleição nacional são números pequenos, são números em disputa, né? Eu tinha falado de 500 mil de abstenção que mudou primeiro para o segundo turno em 22, agora 600 mil em Minas. Claro que estadualmente pensando, isso é mais difícil de reverter. Agora, a Ana Elisa, ela é uma figura nova na política nacional, tá vendo? Muita projeção agora que foi eleita com uma votação expressiva. Ela é do Partido dos Trabalhadores, do próprio Lula, foi eleita por Minas Gerais com mais de 500 mil votos, né? Mais de meio milhão de votos, ficou atrás em Minas Gerais apenas do Nicolas Ferreira, que teve uma votação assombrosa, né? De mais de 3 milhões de votos, quebrou recorde. E para vocês terem uma dimensão, era do Eduardo Bolsonaro em 2018 para deputado federal, com 1 milhão e 800 mil. Nicolas Ferreira bateu mais de 3 milhões, e não só ele, o Lucas Pavanato do PL, por São Paulo, também 3 milhões. Então, a gente teve a Erika Hilton, por exemplo, também em São Paulo, com 1 milhão e meio. O que todas essas candidaturas expressivas têm em comum, né, Ana? O que você falou, são candidaturas que apostam no conteúdo para as plataformas digitais. A Ana Elisa faz isso também com muita eficiência, certamente ainda deve crescer muito, né? Uma figura nova, tem só 21 anos de idade. O Nicolas Ferreira já faz isso há muitos anos, o Pavanato também, o Nicolas tem 30, o Pavanato tem 28 anos. A Erika Hilton faz isso há mais tempo também, tem 33 anos hoje, a gente até entrevistou ela essa semana pela agência Rádio Web, e ela desde que era candidata a vereadora e se elegeu em 2020, está ativa nas redes sociais. Então o que eu quero dizer com todos esses elementos, Ana e Norba? A gente tem uma diferença entre candidaturas que já estão aí há 5, 6 anos, dia a dia, disputando espaço nas redes sociais, produzindo conteúdo, produzindo narrativa e contranarrativa, trazendo informação, desmentindo boato. Quem está fazendo isso há 5, 6 ou talvez mais tempo, são candidaturas que já se estabeleceram com o eleitor e conseguem votações expressivas. Eu estou falando isso porque a questão agora da candidatura do Lula, que se reuniu com a Ana Elisa no início dessa semana para ter uma ajuda, uma orientação em relação à campanha digital, é: vai dar tempo? Essa é a grande questão. São 3 semanas entre o primeiro e o segundo turno. Nessa semana teve uma reunião que integrou aí a cúpula da campanha do Lula para discutir mudanças de estratégia para o segundo turno. Tem um vídeo vazado que está aí disponível na internet para quem quiser conferir, em que o Lula mesmo admite que teve na campanha algumas estratégias que não deram certo. Ele entende que a campanha se desorganizou em alguns aspectos. E assim, em termos de mudança de resultado, para a campanha do Lula é melhor mudar do que continuar naquilo que a própria campanha admite que não deu certo. Essa mudança é produzir conteúdo, uma estratégia melhor para as mídias digitais. Isso já aconteceu. Na noite de ontem, né, quarta-feira, a gente está gravando na quinta, dia 8 de outubro, a gente teve os primeiros vídeos de Lula com os primeiros vídeos selfies com a câmera frontal do celular, que é um formato muito comum nas redes sociais. Alguns analistas apontam que gera muita intimidade com quem assiste, porque está vendo diretamente na tela do celular, tem um contato direto com o eleitor e a eleitora. Então o Lula está tentando trazer as suas mensagens de campanha para um formato que ele e a campanha estão percebendo agora, e a Ana Elisa está avisando agora, que está tendo muito mais eficiência do que, por exemplo, chamar até manifestação para a rua. A gente teve manifestações espontâneas, né, estudantes no Rio de Janeiro, mas tem muita gente apostando que vale mais a pena focar na campanha digital.
24: Tá certo. Breno Zonta, obrigado mais uma vez pela tua participação com a gente aqui, viu?
0: Valeu, Norba e Ana. Vamos acompanhando aí os próximos passos desse segundo turno. Quando precisarem de algo, é só me chamar.
24: Com toda certeza. E a gente segue agora para o Giro Brasil.
7: O Ministério Público do Trabalho recebeu 1.100 denúncias de assédio eleitoral em todo o Brasil até essa quarta-feira, 7 de outubro. Só no primeiro turno foram 10 vezes mais denúncias que no primeiro turno das eleições de 2022. A prática consiste em conduta abusiva, constrangimento, ameaça ou promessa de vantagem para influenciar ou manipular a escolha política do trabalhador. Denúncias podem ser feitas pelo site mpt.mp.br de forma sigilosa e anônima.
24: E a partir de fevereiro, o Brasil terá o Congresso Nacional mais à direita da história desde a redemocratização. Considerando partidos como PL, Novo e Republicanos, o campo alcança cerca de 172 parlamentares. Se o grupo se aproximar das demais legendas da direita e do Centrão, são 283 deputados, o que ultrapassa a maioria de 257 votos necessários para aprovar projetos de lei federais. Já no Senado, o PL também se manteve como a maior bancada, mas tem um aumento importante. Em 2026, são 15 senadores. Em 2027, serão 28.
7: E o número de mulheres eleitas no Congresso Nacional cresceu nesse ano. Passou de 90 para 109. Um crescimento de 21%. No Senado, as eleições do último domingo garantiram também a eleição de 12 candidatas, o maior número desde a redemocratização. O aumento não significa, no entanto, mais políticas para as mulheres. Entre as candidatas, algumas, inclusive, já votaram contra, por exemplo, a lei de igualdade salarial. Você sabia que o segundo turno existe desde 1989, Norberto Notari?
24: Pois é, Ana. E quem relembra essa história é o nosso Eduardo Amaral, do TBT Eleitoral.
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9: Em 1988, o Brasil iniciava uma mudança radical. Sob o comando ainda de José Sarney, o país iniciava a despedida definitiva dos anos sob o regime militar, com eleições indiretas. Entre as muitas mudanças, a mais importante daquele ano que veio na Constituição foi a volta da eleição direta para presidente.
12: Hoje, 5 de outubro de 1988, no que tange à Constituição, a nação mudou. A Constituição mudou na sua elaboração.
9: No mesmo ano, uma mudança em outro campo, o futebol, mais especificamente. A partir daquele ano, a Copa Brasil daria lugar ao Campeonato Brasileiro. Em um nome de passagem, o título daquele ano foi disputado como Copa União. E a elegância sutil de Bobô levou o Bahia ao título.
13: Vira o jogo do Beira-Rio! 0 a 0 para o Bahia! É campeão brasileiro de 1988!
14: Quem não amou a elegância sutil de Bobô?
9: Para quem tem menos de 30 anos, talvez não tenha lembrança clara de um campeonato brasileiro disputado no estilo mata-mata. E em 1989, além do campeonato brasileiro, vencido pelo Vasco naquele ano, também foi criada uma outra disputa, que também se resolvia no mata-mata. Iniciava a Copa do Brasil, vencida pelo Grêmio naquele ano.
15: Aí o Vasco parte para a volta olímpica, a taça, o Vasco, campeão brasileiro de 1989.
16: O Grêmio Porto Alegrense é o campeão da primeira Copa do Brasil.
9: O clima de mata-mata foi para a eleição. Mas como matar na política deveria, em tese, ter ficado na ditadura, vamos falar em final mesmo. O texto constitucional previu que a partir do pleito de 1989, a primeira eleição direta para presidente depois de mais de 20 anos de ditadura, seria decidida em até 2 turnos. Para que o candidato pudesse conquistar uma vitória direta por pontos corridos, seria

ele, na época em que ele surgiu, ele fazia umas músicas mais diferentes, sabe? E a música do Taiguara, Universo do Seu Corpo, tocou muito. Ele gravou, inclusive, um clássico chamado Gente Humilde. Essa música aqui, ó. Taiguara.

vou tocar Taiguara pra vocês, tá bom? Mas não agora total assim, não. Eu vou tocar mais tarde pra vocês a música do Taiguara aqui na RFM, tá bom? Na RFM, a música do Taiguara pra vocês. Gostaram? Gostei, né? Eu também gostei. Então, aqui tem o Taiguara pra você. O que mais que eu tenho? Ah, hoje, menino, ó, não posso passar, né? Acredita, agora nasceu em 1945 e faleceu em 1996, viu? Muito jovem, o Taiguara. Mário de Andrade faz aniversário e ainda Anne Gabrielle, é o Anne Gabrielle também. E o José do Patrocínio, grande José do Patrocínio, hein? O negro José, abolicionista José do Patrocínio, escritor, farmacêutico, orador, ativista político brasileiro, destacou-se como uma das figuras mais importantes do movimento abolicionista. O José do Patrocínio fazia aniversário num dia como hoje, dia 9. Lá nos anos, lá atrás, né? O José do Patrocínio nasceu em 1853 e ele era jornalista, orador, poeta, nós temos dele também. 1905, ele faleceu, 1905. Agora, além disso, eu tenho que lembrar aqui que hoje aniversariava, né? O Mário de Andrade. E se estivesse vivo também, um dos cantores que mais se identificou com a banda dos Beatles. É verdade. Quem? Ele foi assassinado. Imagina. É verdade. Ele foi assassinado e se tornou assim o exemplo. Ele nasceu em 1940 e quem não lembra de John Lennon? No dia 9 de outubro, a Yoko Ono prepararia uma festa para ele. John Lennon. Um dos Beatles. Morreu em 1980.

Rafar Capivari, foi Capivari Rafar. O Papa religioso, né? O Papa Pio XII morreu em 1958. Ele nasceu em 1876 e em 58 faleceu, bem velhinho. É, Alec Douglas Home também faleceu. Outro presidente do Brasil, um dos presidentes militares, Emílio Garrastazu Médici, morreu no dia 9 de outubro também. O Papa morreu no dia 9 de outubro de 58. E o Garrastazu Médici, já mais recentemente, Emílio de Garrastazu Médici, morreu em 85, no dia 9 de outubro. Quem morreu no dia 9 de outubro? Che Guevara. Talvez vocês não lembram, né? Do líder revolucionário cubano, é, médico, marxista, escritor, guerrilheiro, diplomata, militar argentino e importante na Revolução Cubana. Todo mundo falava, não, mas não, ele é cubano. Não, não era cubano. Che Guevara morreu em 67, no dia 9 de outubro, e ele era argentino. Se juntou às forças revolucionárias em Cuba e deu no que deu, foi assassinado, foi morto, né? No dia 9 de outubro de 1967. Ele nasceu em 1928. Aí, a história, a gente chega com ela para você aqui, contando um pouco desse importante dia. 9 de outubro, com datas e comemorações, por exemplo, uma das pedras do sapato do Brasil, que são os Correios. Hoje é o Dia Mundial dos Correios, mas não é o Dia Mundial, não é o Dia Nacional do Correio Brasileiro, que continua sendo uma das instituições brasileiras, que era uma das mais eficientes, não tinha onde tinha correio, era utilizado para tudo, e hoje não conseguiu alcançar, com a sua deficiência e desorganização administrativa, é uma das autarquias, ou um dos projetos do governo, né, que mais prejuízo dá, coisa de bilhões por ano. E os Correios estão fadados aí a serem privatizados, vendidos, sei lá qual é a estrutura que vai acontecer dos Correios. Continuam sendo, e agora com uma possível eleição do Flávio Bolsonaro, os Correios vão ter que se virar. E haverá, e eles são a favor da privatização e tudo. A galera dos Correios já estão aí com as barbas de molho, porque é uma instituição que está dando prejuízo quando deveria dar lucro. A gente viu aí a DHL, viu aí a Mercado Livre. Mercado Livre, você compra ontem, chega hoje aqui, tal, acabou. Então essa eficiência o Correio perdeu, e poderia ter engolido tudo isso. Estava trabalhando para o Mercado Livre, estava trabalhando para não sei quem, para Casas Bahia, para tudo que tem aí hoje, páginas de e-commerce, estavam carregando suas coisas para o Correio. Não, perderam o bonde da história. É verdade. Aqui mesmo, né, na Popular, quanto tempo a gente ficou sem receber correspondência? Precisou reclamar, porque aqui não faz parte, nós não temos pessoa para entregar, não tem veículo, não tem não sei o que e tal. Foram cavando sua própria sepultura e agora tentam desesperadamente se recuperar, os Correios. Que pena, né? Então, hoje no Brasil é o Dia Mundial, o Dia do Atletismo aqui no Brasil. E o atletismo brasileiro está em alta, viu? Muito em alta. Nós temos grandes corredores, atletas, triatletas, né? E temos gente ganhando medalha aí, principalmente a ginástica olímpica também, né? Está em voga. Tem tantas medalhas de ouro surgindo aí nas próximas Olimpíadas. Dia do analista de suporte e dia do profissional do consórcio. Aqui no Brasil, essa modalidade de compra através de consórcio, ela é uma realidade muito, muito presente. Eu me lembro que quando eu trabalhei numa distribuidora de veículos aqui em Capivari,

0: muitos anos atrás. E quando eu comecei, existia em Capivari um consórcio. Ali no Pão de Açúcar tinha uma revenda que era de propriedade dos irmãos italianos Luigi e Angelo Anichino. Era uma propriedade da Willis. Então eles vendiam Gordini, Dolfini, né? Depois passaram a vender o Aero Willis. E a Ford então encampou a Willis e ficou Ford Willis. E aí a Ford definitivamente eliminou o nome Willis. E naquela época já tinha consórcio para Dolfini. Não sei se vocês lembram do carrinho do Dolfini. Foi o antecessor do Fusca. É, anos 60, viu gente? É. Aí tinha o Dolfini e o Gordini também. E tinha consórcio, sabia? Você comprava e ficava esperando sorteios. Você podia dar lance. Como hoje, não mudou quase nada. Algumas coisas foram regulamentadas porque havia uma certa discrepância em alguma coisa, né? Saldo residual, gente que não pagava, grupo que... Então, esses grupos foram meio que homogeneizados e hoje nós temos consórcio para tudo. Caminhão, barco, avião, jet ski. Tem consórcio para que você quiser. Inclusive para um carro usado que você não sabe qual é. Então você vai ter uma carta de crédito através do consórcio. Você paga por mês para uma carta no valor de tanto e que você vai comprar um carro. Aí eu tenho um carrinho aqui que eu tenho 20 mil. Eu com mais 30 mil, eu 40 mil, eu compro um pá. Você dá mais ou menos o modelo pretendido. E a diferença que você precisa e entra num consórcio para uma carta de crédito de 30 mil. Dependendo da necessidade, o consórcio é muito importante para quem ganha já. Eu preciso do carro, ele vai ser muito útil para mim. Eu sou um vendedor, eu preciso do carro já. Ou não, você pode investir, né, que não é uma boa ultimamente, investir em carro. Carro você sempre vai perder hoje em dia. Antigamente você ganhava com isso. Você comprava por 10, vendia até por 12. Alguma coisa sempre você tinha de lucro, além de ter usado aquele carro por muito tempo. E hoje, a modalidade de comprar carro para ganhar dinheiro, só se você for vendedor e ainda tiver condições de comprar na baixa. O que está sendo uma luta no mercado hoje em dia. Comprou carro, perdeu. Deu volta na esquina ali e já perdeu. E há uma depreciação maluca, anual. Né? Você tem aí hoje em dia uma meta de 10 a 15, tem até mais, dependendo do carro e a relação que ele tem no mercado. Não é mesmo? Então é isso. Agora são 9 horas 44 minutos. Hoje é o dia do consórcio. Sabe em Minas Gerais qual cidade está aniversariando hoje? Itabira. Campina das Missões, Cândido Godói, Salvador do Sul e Butiá, tudo no Rio Grande do Sul. Vocês sabem o que é Butiá? Não sabe, né? Butiá é um tipo de palmeira, viu? Interessante. É verdade, e até o fruto do Butiá é muito gostoso, por sinal. Ele tem um coquinho maior, o Butiá, se vocês não conhecem. É o nome de uma cidade chamada Butiá, no Rio Grande do Sul. É uma palmeira típica de lá. Assim como Buritis é Goiás e Tocantins, chegando quase na Amazônia, ali no meio do Cerrado, nós temos uma outra palmeira chamada Buritis. Tá? Tanto que o palácio do governo do Distrito Federal é Palácio dos Buritis. Não, mas eu não conheço o palácio. Não, não é do Lula lá, do palácio da presidente da República, não. É do Distrito Federal, onde ficava o Ibanez Rocha, e está lá a possível reeleita Celina Leão. Ela pode ser reeleita. Ela tem o seu palácio do Buritis, onde ela governa lá o Distrito Federal, que tem as cidades satélites de Taguatinga, Ceilândia, que mais? Núcleo Bandeirantes, Gama 1, Gama 2, Guará 1, Guará 2, que mais que tem lá? Planaltina, tudo é Distrito Federal, são cidades satélites, cidades que ficam no entorno do plano piloto. O plano piloto desenhado por Oscar Niemeyer, tem a asa norte, a asa sul e, como se fosse um avião, lá na frente, o comandante hoje é o Lula. Amanhã pode ter um outro comandante, né? Nós temos aí o povo já dizendo que no primeiro turno querem trocar o comandante. Não é verdade? Pode ser que sim, pode ser que não, mas ontem, uma primeira pesquisa já disse que sim, que o Flávio Bolsonaro está em vantagem. E a turma viu, né, as intenções de votos. O Datafolha ontem mandou avisar a Lula que tem uma diferencinha para ele correr atrás aí. Não é? Inclusive, 20 dias eu não sei se dá para correr atrás de muita coisa, mas o Lula já está até gravando internet sozinho. Pega o telefone, e o outro está lá sozinho também, uma equipe inteira atrás dele lá e tal. É eleição, né? Vamos ver o que acontece. O Brasil já tem aí um bom aviso para o PT que está no poder. Na verdade, Lula, que está no poder com o PT. Assim como a família Bolsonaro já vai tendo também um seu bom aviso. Mas há, como diz o Datafolha, um empate técnico, que eu não sei se será revertido ou não. Porque o Flávio Bolsonaro tem 49, o Lula tem 45, o Lula vai para 47 para mais e 43 para menos. Enquanto o Flávio está 49, ele cai para 47 e empata com o Lula naquela fase menor da probabilidade. São 2%, e isso não refresca nada do que a gente saiu da eleição. Ó, segunda e terça foi feita essa pesquisa. Não sei o que vai acontecer agora, qual é a estratégia do petismo e do bolsonarismo, e a gente trata isso não pelo PL, trata com bolsonarismo, poderíamos dizer lulismo também. Lulismo e bolsonarismo. O que o pessoal está tentando é dar uma mexida naquela panela de 33 milhões de brasileiros que não foram votar e não sabe se vão ou não. E os dois estão ali louquinhos para dar uma mexida, para ver se eles se animam e vão. Porque a briga foi de 1 milhão 800 e não sei o que, mil votos. E aquilo que deu quase um pouco mais, né, para a vitória do Lula só contra Bolsonaro. Analistas acham que o segundo turno no Brasil, né, analistas, né, pesquisa, mas a gente viu que a Quest foi a que acertou. Dava vitória para o Bolsonaro com diferença de 2%. E foi exatamente isso, um pouquinho mais. Mas acertou na mosca a vitória, dizendo que Lula não ganharia no primeiro turno. E que haveria segundo turno com essa diferença. Então pareceu que a pesquisa da Quest foi, de todas, a melhor. A melhor. Agora, deixando a pesquisa para o dia 25, dia 25 é domingo, a gente vai ter que curtir programa eleitoral como hoje, né? Às 7 da manhã a gente já estava de plantão aqui para colocar as palavras de Lula e as palavras de Flávio Bolsonaro, que ainda não falaram nada. Nada. É só vou fazer, não é mentira dele, cuidado com fake news, cuidado com isso, com aquilo, e nada do que eles, né? Agora um acusa o outro que vai parar com isso, o outro fala que não vai parar, o outro fala que vai continuar dando isso, dando aquilo. Mas sabe aquela coisa de proposta? Talvez nos debates que já estão anunciados, aí vai ter o primeiro na Record, depois tem Band, depois tem Globo, depois tem, não sei, o SBT, sei lá quem vai fazer, eles vão estar em debate. Eu gostaria de ver esse nível de debate, o que é que eles vão levar lá, além de acusações frontais, porque existe entre eles, candidatos, um ódio, e entre os grupos mais próximos deles, aqueles mais radicaizinhos, tanto do Bolsonaro como do Lula, que espalha essa essa condição separatista dentro do povo brasileiro, que está tratando de uma eleição e que chega para dentro dos lares onde irmão às vezes não conversa com o irmão e chama o outro e não sei o que, o nível cresce, as famílias discutem, tem família aí que não se conversa. Vai lá, fala o necessário, não fale nada, hein? Pelo amor de Deus, que eles são tudo Lula. Não fale nada, hein? Que eles são tudo Bolsonaro. Você já pensou que situação nós chegamos ou não? Onde as pessoas nem se discutem, não, mas eu acho que o Palmeiras deveria colocar um centroavante. É, não, mas eu acho que se o Corinthians continuar assim, e se São Paulo não contratar não sei quem, a gente discute futebol e sabe que todo dia vai ter um futebol, vai ter um jogo. Não é verdade? Vai ter eleição. Ah, mas eleição não é futebol, viu, Chico? Eleição a gente amarga aí com isso, com aquilo outro e tal. É, eu já comprei coisa nova e botei no pé, não adiantou. E eu já comprei, troquei meu tênis e adiantou. Então a gente precisa olhar muito bem qual é a marca do tênis que você vai colocar, né? Sempre tem uma correlação metafórica que eu estou fazendo. Precisa olhar tudo isso. O Lula é uma figura desgastada pelo tempo que ele está lá, né? E por isso ele está carregando isso com ele e dando cartuchos para os candidatos de lá. O Bolsonaro, que vinha carregado também de muita negatividade, saiu de cena e botou o filho dele, que é uma figura nova, mas que carrega consigo também uma rejeição imensa. E quando Lula e Flávio estão com a rejeição, os dois, né, é sinônimo de que há uma insatisfação política no país. A gente gostaria de ter aí pessoas novas, inteligentes, com ideias avançadas, tanto, né, progressistas ou não, conservadoras ou não, mas sem radicalismo. O radicalismo que interfere às vezes na exportação de produtos brasileiros, na animosidade da nossa relação internacional, e o país trabalhar para si, cuidar de si, não bater sino para ninguém, nem para a China, nem para ninguém, porque nem para os Estados Unidos, nem para a China, porque eles estão numa necessidade terrível de abiscoitar países aqui ou ali para ser mercados novos, porque a China deu uma guinada e o Trump percebeu isso, os americanos viram isso e votaram no Trump para que ele desse uma corrigida de rota, o que não está acontecendo, porque a sua atitude é agressiva em relação a muitos países que viram nele um governo antipático e que usa de subterfúgios não muito corretos no mecanismo de relação internacional, e está aí do jeito que está. Ele está começando a perder, inclusive, a admiração dentro da sua própria, haste lá, os Estados Unidos. Ele está bem mal cotado lá e cada vez caindo mais. Ó, está sendo vendido na VCC a camisa para Outubro Rosa. Tá vendo só a corrida da caminhada do Outubro Rosa, está sendo vendida lá. Muito bem, tá bom. A VCC, né? Associação Voluntário de Combate ao Câncer. É uma entidade que foi criada em Capivari e que hoje tem aí uma prerrogativa de trabalhar em função disso. Enquanto o Outubro Rosa tem um só objetivo, que todos se alertem, alerte a mãe, a sogra, as pessoas, para fazerem um autoexame e procurar um mastologista. Procurar para ver a possibilidade de fazer um exame de mama, né? Isso é muito importante. E aí o que acontece? Aos desfiles, aos movimentos, a tudo. O Chico realmente fazia uma corrida que as artistas da Globo iam, mulheres, muitas. Chamava Corrida contra o Câncer de Mama, lá atrás. E tinha um alvo. E tinha a moda vendida também pela Hering e tudo, e o dinheiro ia para esse movimento que era do IBCC, Instituto Brasileiro de Controle do Câncer. E o instituto tinha mamógrafo, tinha médicos, tinha gente que tem ainda esse instituto, ele existe ainda, né? E a corrida contra o câncer de mama também deve estar por aí. E muitas corridas e caminhadas são realizadas para alertar as pessoas que em outubro todo mundo tem que dar uma... Não necessariamente só em outubro, né? Porque pode marcar. Acima disso surgiram as carretas. Carretas com mamógrafo. Porque fazia campanha, as prefeituras faziam aquele uba danado, né? O prefeito vestia de rosa, ia com a mulher, e aquela turma, né, fazendo aquele uba. Aí ia todo mundo lá na unidade básica de saúde, e só tinha mamógrafo lá na conchinchina. E ficava lá um mês, dois meses, se tivesse um câncer de mama ali, detectado, um nódulo, alguma coisa, a mulher poderia estar até se contaminando. Porque um mês, para alguém que está com nódulo de um câncer agressivo de mama, o que vai dar? Então tem que fazer, tem que olhar, passa a mão, isso é um autoexame. Eu passo a mão aqui, ó, tô passando aqui no meu peito, ó, em volta do mamilo, vê se tem algum carocinho aqui. Pintou qualquer dúvida, vai lá, fala com o médico, tenta uma, né, tenta ver se consegue uma consulta rápida, se tem médico lá no posto, e pede, olha, faz tempo, eu tenho tantos anos, eu nunca fiz o autoexame, eu nunca fiz uma mamografia, corre fazer, não custa nada. Bom dia, Rita Almeida, bom dia, Celso Barbosa, Ângela Barbosa, a Barbosada toda, Marcelo, bom dia, Dona Edna Miano, seu Toninho Fontolan, Lucivaldima, bom dia para você, quem mais que mandou bom dia aqui, final 3 aqui, final 93, eu tô tentando achar, mas eu vou, tá? Eu já acho já quem é esse meu ouvinte aqui, essa é a minha ouvinte, é a Maria do Carmo, irmã da Elaine, minha querida, me deu um abraço gostoso, minha querida Elaine, o marido dela estava com ela também, gente que eu amo de verdade mesmo, sabe, ouvintes assim, desde que a rádio começou, tá aqui com a Rádio R, muito obrigado, viu, uma mora aqui, a outra mora aqui, agora a mãe dela tá morando aqui, não tá mais lá no São João, em Capivari, tá morando aqui na Popular. Dona Aparecida, um beijo pra senhora, viu, eu sei que a senhora não tem WhatsApp, mas as suas filhas têm, e a Maria do Carmo tem um anjinho também, que é a Natália, um beijo pra Natália, Natália, um beijo do tio Chicão, um beijo, viu, a Natália é o nosso anjinho, é a filha da Maria do Carmo, sempre querida por mim, por todos, para Elaine, por marido dela também, simpático menino, é a turma toda, né, da família Teixeira, Elaine Teixeira, Maria do Carmo e toda a família, um beijo para vocês. Ô, Dona Vera Carvalho, tudo bem, Dona Vera, obrigado. Olha quem tá mandando bom dia também aqui, a Marli Machado, bom dia Neuza Campagnoli, bom dia Túlio, pessoal do Jornal Semanário, já tá aí na rua, hein? Opa, tá tudo aí já, preparado, e senta aí, vamos, compadre. Quem mais que tem aqui? Quero mandar um abraço pra turma que tá mandando, senão eu vou ficar devendo aí.
1: Já.
0: A Luiz Garcia, muito obrigado pela audiência. Luiz Garcia, quem mais? A Mira, a Márcia da Morada do Sol, também a Dona Claudete Toledo, Miguel e Dona Sheila, mandando bom dia, deixa eu ver se ela falou alguma coisa. Dona...
2: Bom dia, Chico.
0: Bom dia.
2: Ali, o antigo Banco Itaú, na rua 15, com a Bento Dias, na esquina ali, foi o Oscar Niemeyer que fez ali a
0: aquele
2: obra,
0: desenho,
2: né? O arquiteto.
0: Parece que ele é até tombado. Bom dia, bom, bem lembrado. Bom dia, Rosa Mobioli. Parente do Tadeu Benedito. Um abraço para Tadeu. Bom dia, Tadeu Benedito, tudo bem?
1: Bom dia,
0: está todo mundo aqui. Agora é o bom dia meu, vai para o Padre Reginaldo Manzotti, direto de Curitiba. Padre Manzotti, bom dia. Bom dia, Curitiba!
3: Nesta sexta-feira, misericórdia divina que brota do seio do Pai, eu confio em vós, misericórdia divina, fonte de milagres e prodígios, eu confio em vós. Amado povo de Deus, nós estamos no quinto dia da novena de Nossa Senhora Aparecida, pedindo: Nossa Senhora Aparecida, rogai por nós. Nossa Senhora Aparecida, intercedei por nós. Quero saudar a todos a partir da Rádio Evangelizar, de onde tudo começa, as rádios irmãs, cujos nomes cito neste momento.
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3: Saúdo a você pela TV Evangelizar, sinal digital em todo o país, em várias cidades, canal aberto, pelo YouTube, Padre Manzotti Oficial. Quem está acompanhando agora pelo YouTube, lembrando que você sempre tem conteúdo exclusivo no YouTube, aplicativo da Associação Evangelizar é preciso, e todas as plataformas digitais. Filhos amados, povo querida, querido, vamos juntos. Nós estamos reunidos em nome do Pai, do Filho e do Espírito Santo. Amém. Naquele tempo, Jesus estava expulsando um demônio. Mas alguns disseram: é por Beuzebu, o príncipe dos demônios, que ele expulsa demônios. Mas está dividido contra si mesmo, como poderá sobreviver o seu reino? Vós dizeis que é por Beuzebu que eu expulso os demônios. Se é por meio de Beuzebu que eu expulso os demônios, vossos filhos expulsaram por meio de quem? Por isso eles mesmos serão vossos juízes. Mas se é pelo dedo de Deus que eu expulso os demônios, então chegou para vós o reino de Deus. Se é de Jesus, pelo dedo de Deus, que eu expulso os demônios, então chegou para vós o reino de Deus. E Jesus continua: quando um homem forte e bem armado guarda a própria casa, seus bens estão seguros, mas quando chega um homem mais forte do que ele, vence ou arranca-lhe a armadura no qual ele confiava e reparte o que roubou. Quem não está comigo está contra mim. Quem não recolhe comigo dispersa. Quando o espírito mau sai de um homem, escute essa parte. Escute esta parte. Quando o espírito mau sai de um homem e fica vagando em lugares desertos, à procura de repouso, não encontrando, ele diz: vou voltar para minha casa, de onde saí. Quando ele chega, encontra a casa varrida e arrumada, Então ele vai e traz consigo outros 7 espíritos piores do que ele. Entretanto, instala-se aí. No entanto, esse homem fica em condição pior do que antes. Casa vazia, alma vazia, coração vazio. Teria muitos pontos a ser ressaltado nesta leitura, mas eu queria ficar com a última parte. Última parte. Não basta tirar o mal de dentro de nós. Não basta tirar o mal de dentro de nossa vida, do nosso coração, da nossa mente, e ficarmos vazios. Porque diz o texto: o demônio sai, mas ele volta pior do que antes. Ele traz 7 outros demônios. E ele encontra encontra a casa varrida. Ele encontra as coisas arrumadas. Mas ele destrói tudo. Padre, diga logo o que o senhor quer dizer. Senhor, eu renuncio a todo mal.
1: Faço um pacto.
3: Mas eu me preencho de ti. Eu renuncio a toda forma, em toda ação do maligno. Mas eu peço, Senhor, preencha toda a minha alma. Que não haja vazio no meu interior. Diga isso, Senhor, o meu passado curado. Cada momento difícil, preenchido pela tua presença. O meu presente, o meu atual momento, preenchido com a tua presença. E o meu futuro seja construído com a tua presença. Senhor, eu também penso na minha casa. Sim, a minha casa, minha família. E peço, Senhor, que a minha casa se coloque a teu serviço. Que não haja vazio dentro da minha casa. Preencha com diálogo. Preencha minha casa com oração. Preencha minha casa com Nossa Senhora, com os arcanjos Miguel, Gabriel, Rafael. Que seja um lugar de amor, de perdão, de compreensão. Nossa Senhora, entra na minha casa e toma conta de todos os espaços da minha casa. Eu e minha casa serviremos ao Senhor. Diga isso, filho. Então não haverá espaço nem brecha para o inimigo. Ele pode vir com 7 demônios, mas na minha casa não vai ter lugar. Na minha casa não vai ter espaço. Você entendeu? Como eu disse, deste evangelho de hoje, muitos pontos poderiam ser de oração. Mas eu quis ficar na casa preenchida por Deus, com Deus, em Deus. Tanto a nossa mente. Senhor, tire a minha cabeça vazia, mente vazia, oficina do diabo. Preencha meu coração, Senhor, porque eu preciso da tua ajuda. Preencha minha alma, Senhor, com todos os teus ensinamentos. Preencha minha casa, levante a tua mão onde você estiver. Preencha minha casa, Senhor, todos os cômodos, todos os espaços. Senhor, Nossa Senhora, que não haja um espaço sequer para o inimigo. Reza isso, filho. Então o inimigo não terá vez sobre nós. O inimigo não terá espaço em nossa casa. Eu e minha casa serviremos ao Senhor. Misericórdia divina que brota do seio do Pai. Eu confio em vós. Nós só começamos o programa, hein? Só começamos. Hoje, quinto dia, Nossa Senhora Aparecida. Eu vou para um rápido intervalo. Eu volto já. Volte comigo.
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2: 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Louvado seja Deus. Coisa boa, gente. 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Marisa, que a paz de Jesus esteja com você, Marisa.
3: Ei, padre, sua bênção.
2: Ei, padre. Ei, Marisa, Deus abençoe. De onde você fala, minha querida?
3: Eu falo de Guarapari, no Espírito Santo.
2: Seja bem-vinda. Como é que você me acompanha ali em Guarapari?
3: Obrigada, padre. Eu acompanho, às vezes, pelo YouTube e, às vezes, pelo aplicativo.
2: Tá bom, YouTube e aplicativo. Infelizmente, ali não temos rádio que transmite. Vai lá, Marisa.
3: É, não temos. Então, padre, depois de muitos anos tentando falar com o senhor, hoje eu consegui, né?
2: Opa,
3: graças a Deus.
2: Hoje é seu dia.
3: É, pois é, padre, eu estou precisando de um conselho, uma orientação espiritual e oração também.
2: Então vamos lá. Palavra sua e que o Divino Espírito Santo nos ilumine.
3: Amém. Eu vivo num luto duplo.
2: Por quê?
3: Né? É, tem 2 anos que eu perdi o meu pai.
2: Meus sentimentos.
3: E vai fazer 2 anos que eu perdi minha mãe, em fevereiro.
2: Tá.
3: Né? Então, assim, foi 2 dores muito próximas, né?
2: Entendi.
3: É, o meu pai ficou 10 dias na UTI, internado, e faleceu.
2: Tá.
3: Né? Entubado e faleceu. E 2 meses depois, a minha mãe começou a passar mal e teve que ser internada. 20 dias ficou na enfermaria e 63 dias também na UTI.
2: Meu Deus.
3: E o que mais me dói, padre, é que minha mãe ficou entubada e nos piores momentos dela, que o médico falava que não teria assim muito jeito, né? Que teria pouco tempo, né? E eu pedia a Deus, eu falava lá no leito da UTI, eu que falava: Senhor, se for da sua vontade, não deixa minha mãe sofrer, não. Ela foi entubada 3 vezes, padre. E quando, assim, quando ela melhorou, ela começou a melhorar, e ela teve o primeiro infarto, ela teve o segundo infarto, e quando ela começou a melhorar, ela já estava bem, já não tinha mais nada, infecção nenhuma, só estava mesmo no soro, ela estava feliz da vida, né? Fui lá no hospital todos os dias, padre, eu estava no hospital vendo ela. Todos os dias, foram quase 90 dias internada.
2: Entendo.
3: E aí ela estava feliz, né? Pediu até o celular dela, que ela queria entrar no Instagram.
2: Entendi.
3: Minha mãe tinha 81 anos, mas ela era cheia de vida, cheia,
2: sim,
3: de energia, né? E naquele dia eu vim para casa, antes, quando eu saí da UTI, ela mandou beijo para todo mundo, né? Aí eu vim embora, feliz da vida. Quando chegou a noite, o hospital me liga, pedindo para eu comparecer no hospital. Aí eu já sabia, padre, sabe? Então eu não conseguia entender, né, porque que aquilo tudo estava acontecendo. E ela infartou novamente e faleceu, no dia 11 de fevereiro de 2025. E aí eu fiquei assim, eu não fiquei revoltada com Deus, mas eu não conseguia entender, porque nos piores momentos dela eu conversei com Deus, eu falei, Senhor, se for da sua vontade, se for a hora dela, eu vou entender, né? Mas se for para ela ficar comigo, que o Senhor cure ela. Eu achei até, padre, que eu tava assim um pouco egoísta, sabe? Depois certo. Eu fiquei pensando, porque será que eu queria ela comigo só se ela estivesse curada? Mas eu queria minha mãe comigo de qualquer jeito, padre. E eu não consigo, assim, aceitar. Eu sinto muita falta dela. Nós éramos muito unida mesmo. E ela me faz muita falta. Eu fico dentro de casa, assim, conversando com ela, como se ela estivesse aqui comigo. Porque nós, tudo assim, eu contava pra ela, apesar de eu... Eu sei, assim, e quando eu fui morar com meu marido, eu já tinha 40 anos de idade, né? E ela assim, sempre teve muito presente na minha vida, muito. Ela era minha âncora e eu era âncora dela. Tá. Eu não consigo aceitar, padre, Marisa, me dói muito.
2: Marisa, vamos tentar desconstruir e construir na fé toda essa história. Você é uma mulher de fé.
3: Sim.
2: Então, veja. Pare de achar culpa, de se julgar. Você sabe que você, na hora que a pessoa está mal, é justo que peçamos a misericórdia. Não é que você disse, eu só quero ficar com a minha mãe se ela tiver saúde. Na verdade, o que você pedia é que Deus cessasse a dor dela. Então, pare de ficar remoendo isso. É muito importante. E seu inimigo tentando tirar a tua paz. Você entendeu o que eu estou falando?
3: Entendi, tá.
2: Então, quando vier esse sentimento, você mesmo pode usar da razão e dizer, não. Eu, quando rezei pedindo a misericórdia, que eu também rezei pela minha mãe pedindo a misericórdia, rezei pelo meu pai, que também ficou 84 dias na UTI, no hospital, eu pedi a misericórdia. Pedi pelo meu cunhado, falei dias antes com ele. Então, tire isso da cabeça. Não permita que o inimigo... Você estava escutando o evangelho?
3: Sim, escutei sim.
2: Você viu que o inimigo vai e volta para destruir?
3: Exatamente.
2: Então, esse pensamento destrói. Segundo, preencha a tua vida. Não tem nada de mal você conversar com a tua mãe. Mas... Você acredita na ressurreição?
3: Acredito, padre.
2: Deixa ela descansar. Deixa ela descansar. Comece a preencher com outras coisas, filho. Fique com as coisas boas que a tua mãe te ensinou e certamente ensinou muito. Fique com as coisas boas que teu pai ensinou. Mas preencha o vazio. Hoje, você falou que faz anos que você tentava falar comigo, mas era para ser hoje.
3: Sim, padre.
2: Nesse evangelho. Que
3: verdade.
2: Você tem que preencher o teu vazio. Tua mãe já está junto de Deus, plena da graça. Agora,
3: eu acredito, padre.
2: Então porque agora...
3: Ela era uma desculpa, padre. É porque ela era uma pessoa muito orante, sabe? Então, muito devota ao Divino Pai Eterno.
2: Então agora está na hora de você preencher teu vazio. Às vezes, preenchendo com uma caridade, uma visita a um doente, participando de uma pastoral... Preencha teu vazio. Tá certo?
3: Sim, padre.
2: Quer deixar alguém em oração?
3: Eu queria deixar o nome de papai, mamãe. Eu queria te falar também, padre. Eu sou associada.
2: Opa,
3: tá?
2: Louvado seja Deus. Muito obrigado. Muito obrigado.
3: Eu fico tão feliz quando eu recebo o jornalzinho.
2: Que
3: bom. Todo mês eu contribuo.
2: Obrigado.
3: Todos os domingos eu vou na missa, eu sou dizimista. Eu procuro preencher, sabe, padre, assim, do meu jeito, sabe, em oração. Eu trabalho, né, eu sou professora. Enquanto eu tô lá na escola, assim, eu fico mais tranquila. Eita. Mas quando eu tô em casa, né, aí vem aquele vazio, aquela dor. Eu penso muito nela, padre, quando ela tava lá na UTI, sabe,
2: filha,
3: o sofrimento dela.
2: Por isso você pediu a misericórdia. E acredite. Acredite, o sofrimento dela não foi em vão. Eu tenho aprendido isso. Não é por acaso que eu escrevi o livro Inabalável. Recomendo você para ler, já que você é professora. Leia o Inabalável. Você vai, de repente, entender por que tua mãe sofreu. Você entendeu?
3: Uhum. Que Deus abençoe. Eu tô lendo todos os dias, quando eu vou pro trabalho, eu leio ele.
2: Tá bom, meu abraço, Marisa, de Guarapari, Espírito Santo. Arcebispo de Vitória, Espírito Santo, Dom Ângelo Ademir Mesari. Eu volto já e volto com a leitura orante de Eliseu. Tá gostando? Voltamos já.
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0: Enquanto você vai pegando a tua Bíblia, eu quero dizer que nós estamos com a peregrinação de Pentecostes para maio do ano que vem. E nós vamos celebrar, eu convido você, vem comigo. Me permita ser o teu guia espiritual. 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Depois iremos à Catedral de Santa Maria Nuova. Vamos a Selafu, na missa dominical da Catedral Normanda. Iremos a Siracusa. Ah, gente, sabe o que tem em Siracusa? Santa Luzia, protetora dos olhos. Vou lá pagar uma promessa. Vamos a Taormina, uma joia incrustada na montanha, um dos lugares mais lindos do mundo. Nós iremos à costa de Tireno, Messina, vamos a Pompeia, ao vulcão Vesúvio de 79 d.C., e lá tem Nossa Senhora do Rosário da Pompeia. Vamos à Costa Amalfitana, que, gente, é um lugar paradisíaco e único no mundo. Você sabia que em Amalfi tem a Catedral de Santo André, com o túmulo de Santo André? Iremos à Ilha de Capri, onde também, dentre tantas coisas, a Igreja de Santo Estevão e a Igreja de São Miguel Arcanjo. Em Nápoles, nós iremos à Igreja Assunta ao Céu e São Januário, aquele santo que tem o sangue que liquidifica. Chegamos em Assis, Congresso de Pentecostes, você reza comigo. São Francisco, Santa Clara, São Carlo Acutis, nós vamos ver o corpo de São Carlo Acutis. 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Não deixe para depois, é agora. Bíblia aberta, cartilha de oração.
1: Senhor, já faz tempo que lanço.
0: Gente, e hoje, continuando, Senhor, profeta Eliseu, você está gostando? Padre, não sabia que eram tantos os milagres. Bom, vai lá no YouTube Padre Manzotti e você vê lá que tem Elias, depois Eliseu e hoje, segundo Reis, capítulo 4, versículo 42. Se escutou ontem? A panela de veneno? Foi? Ontem foi isso. Vamos hoje. Outra vez, um homem chegou trazendo para Eliseu 20 pães feitos com a primeira cevada que havia sido colhido no ano, e também algumas espigas de cevada ainda verdes. Eliseu mandou que seu empregado desse aquela comida ao grupo de profetas. Mas o empregado perguntou: o senhor acha que isso vai dar para 100 homens? Vamos voltar. Volte comigo. 20 pães. 100 homens. E também algumas espigas de cevada. Para 100 homens? Bom, o senhor acha que isso dá para 100 homens? Eliseu respondeu: entregue a eles. Preste atenção. Entregue a eles, e eles comerão, pois o Senhor Deus diz que eles vão comer e ainda vai sobrar. Aí o empregado lhes deu a comida, e como o Senhor tinha dito, todos comeram e ainda sobrou. Palavra do Senhor, graças a Deus. Padre, não precisa muito esforço. Te fez lembrar esse texto do quê? A multiplicação dos pães. Jesus, 5 pães e 2 peixes deu a comer a 5.000 homens, sem contar mulheres e crianças. Já é uma prefiguração, uma pré-imagem da multiplicação. Mas vamos ao texto. Vamos tomar alguns pontos deste texto. O milagre acontece com 20 pães. Não com uma quantidade extraordinária. Do ponto de vista humano, é pouco. 20 para 100. Mas Eliseu diz: dê, entregue a eles, ponham-se a serviço. Ei, não foi Eliseu que entregou aos 100. Você percebe que Eliseu manda os empregados: entregue a eles, coloque-se a serviço. Eles também tiveram que acreditar. Também Jesus, me permita fazer naturalmente o paralelo, foi Jesus que pegou 5 pães, 2 peixes e deu aos 5.000 homens? Não, foram os apóstolos. Eles também tiveram que ter fé. Então a grande mensagem aqui também é ter fé. Multiplicava nas mãos, no doar, no repartir. Deus é o autor do milagre, sem dúvida. Mas o milagre passa pelas nossas mãos. Muitas e muitas vezes temos uma visão mágica das coisas. Mas Deus conta com o homem para fazer os milagres. Voltemos ao texto. Às vezes temos pouco. O texto fala de 20 pães. Às vezes temos pouco recursos, pouca força. Às vezes achamos que é pequena a nossa oração. Às vezes é um gesto de solidariedade. O importante é não deixar de oferecer. A multiplicação realizada por Eliseu antecipa de certa maneira o ministério de Jesus. Jesus toma o que lhe oferecem, 5 pães e 2 peixes, e pelas mãos dos apóstolos, que também agiram com fé, o milagre aconteceu. Eliseu toma 20 pães e um punhado de cevada, e também o milagre aconteceu. Qual é o pouco que você vai dizer? Eu tenho pouco. Mas com Deus, o milagre vai acontecer. Eu tenho pouca fé, mas o milagre vai acontecer. É pouca minha força de vontade, mas o milagre vai acontecer. É pouca minha força de largar o vício, mas o milagre vai acontecer. É pouco o que eu tenho para transformar minha família, mas o milagre vai acontecer. É pouco o que eu tenho para salvar meu casamento, mas o milagre vai acontecer. Eliseu é o profeta que nos dá o exemplo do grande milagre que acontece com o pouco que o homem oferece, mas o muito que Deus faz. Não existe diferença entre Eliseu realiza o sinal como profeta de Deus. Jesus realiza os sinais com sua própria autoridade divina. O milagre de Eliseu pode ser compreendido como parte de preparação para o que Deus realizará em Jesus Cristo. Qual é o teu pouco? Que Deus, por um milagre, fará uma grande multiplicação. Põe-se a servir. Entregue a eles. Põe-se a

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3: 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Hora certa.
4: 10:41.
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2: 60. Você não vai falar com máquina, não. Você vai falar com os nossos atendentes, moças, rapazes, que podem acolher o seu pedido de oração. E além disso, além de acolher, você diz, ó, quero ser associado da obra. Faça como ela, ó, 18 anos que ela é associada. Se você não quer perder o programa, manda um WhatsApp para mim agora, 41-3221-6060. Maria Zuleide, que a paz de Jesus esteja com você, Maria Zuleide.
3: Amém, Padre. Bom dia.
2: Bom dia. Deus abençoe. Você fala de onde, Maria Zuleide?
3: Pombal, na Paraíba, Padre.
2: Minha saudação a Pombal, Paraíba. Como é que você me acompanha?
3: Pelo YouTube.
2: Ô, filho, por que que você está chorando?
3: Oh, Padre, eu queria tanto falar com o Senhor, Padre.
2: Oh, é seu dia hoje, querida. Seja bem-vinda. Meu abraço carinhoso em você. O que que você quer falar, filha?
3: Padre, eu queria pedir oração, Padre, pela minha saúde.
2: O que que você tem?
3: Eu passei por uma cirurgia de rins há pouco tempo. Ah. Retirei um rim, Padre. Oh, tá. Fiz a biópsia, deu benigna.
2: Tá.
3: Mas agora eu pareci com um problema de tireoide.
2: Tá.
3: Meu padre falou, o doutor falou que pode ser câncer, padre.
2: Pode ser o quê?
3: Câncer.
2: Câncer. Pode, filha. Pode ser. Mas veja, você disse que fez a biópsia do rim. Podia ser câncer, não foi?
3: Sim, padre.
2: Então não é hora ainda se desesperar. E mesmo, me perdoe dizer, não estou desejando, mesmo que seja, filha, a ciência está muito avançada. Muito avançada. Existem muitos recursos. Não joga a toalha, não. E não deixa o desespero tomar conta.
3: Sim, padre.
2: Vamos rezar juntos? Eu sinto que o que mais, mais do que eu te aconselhar é rezar com você.
3: Tá.
2: Repita comigo. Jesus,
3: pelas
2: tuas santas chagas, curai-me. Eu te agradeço, Senhor.
3: Eu te agradeço, Senhor.
2: Pela cirurgia.
3: Pela cirurgia.
2: Pela biópsia negativa.
3: Pela biópsia negativa.
2: E te entrego, Senhor.
3: Te entrego, Senhor.
2: Este problema na tireoide.
3: Este problema na tireoide.
2: Peço, Jesus.
3: Peço,
2: que uma gota do seu preciosíssimo sangue.
3: Que uma gota do teu preciosíssimo sangue.
2: Recaia sobre mim.
3: Recaia sobre mim.
2: Curai-me, Jesus.
3: Curai-me, Jesus.
2: Senhor Jesus, eu peço agora pela Maria Zuleide, mas peço por todas as pessoas que estão na mesma situação, com uma possibilidade de câncer. Senhor, que não entrem no desespero. Manifeste, Senhor, a estas pessoas de forma mais forte a Tua presença, pois que elas mais precisam. Senhor, as tome nos Teus braços, como o bom pastor toma a ovelha, e cuide dessas pessoas, Senhor. Derrame uma gota do Seu preciosíssimo sangue e curai. Amém. Maria Zuleide,
3: Oi, padre.
2: Não dê lugar para o desespero. Tenha confiança em Deus. Tenha confiança. Você vai ligar dizendo, não deu nada. A biópsia não deu nada. Tá bom, filho?
3: Padre, posso pedir uma coisa?
2: Claro.
3: Manda um texto pra mim, padre. Já tinha pensado, padre.
2: Como não, filha? Claro que sim. Só que pra isso... Pode, não precisa chorar não, vou te mandar com muito carinho. Mas fica na linha que eu tenho que pegar teu endereço. Tá bom,
3: tá
2: Maria
3: bom, padre, eu tenho todos os livros do senhor, todos os livros eu tenho do senhor, padre.
2: Tá bom, querida. E leia principalmente o último, Inabalável. Tá bom?
3: Já li todinho, padre.
2: Ajudou você?
3: Muito, muito.
2: Tá bom. Fica com Deus, meu anjo. Deus abençoe Maria Zuleide, de Pombal, Paraíba. Dom Francisco de Assis Gabriel dos Santos, Diocese de Cajazeiras. Escute esse testemunho, por favor, escute.
4: Meu nome é Zenita, eu moro no Guarulhos. A minha comunidade é Nossa Senhora de Guadalupe. E eu quero muito agradecer ao Padre Reginaldo por esse aplicativo maravilhoso, que tem todas as leituras.
2: Opa!
4: Do Evangelho.
2: Que bom!
4: Inclusive na Semana Santa, no Natal.
2: Opa!
4: Eu posso... acompanhar a primeira, a segunda
2: gostei
4: leitura, às vezes tem três leituras, fica todas lá no aplicativo. Eu posso estar lendo junto com o padre, junto com o leitor, fazendo um download da palavra de Deus,
2: eita,
4: que é tão maravilhosa, e a gente
2: vive
4: todos os dias, cantar o salmo junto com o salmista.
2: Que legal, Zenita.
4: E é gratidão, porque eu saio da igreja completamente preenchida do Espírito Santo de Deus. E eu não esqueço, eu chego na igreja, já ponho no mudo o celular.
2: Isso
4: já
2: aí.
4: Entro no aplicativo, fico só aguardando cada
2: gostei
4: leitura.
2: Gostei de ver.
4: E cada dia mais eu me aproximo de Deus, também pela ajuda do aplicativo, das leituras. E tudo que o Padre Reginaldo faz. Ele foi meu primeiro evangelizador, ele foi o primeiro que me ensinou a ler a Bíblia e a compreender. Muito obrigada, que Deus abençoe a todos.
2: Deus abençoe, Zenita, que alegria que você causa em meu coração, porque... poucas pessoas agradecem e mostram a eficácia, como por exemplo do aplicativo, que eu lutei muito para colocar esse aplicativo. E olha, sacristão, faça ecoar no Brasil inteiro esse testemunho. Gente, aproveita o intervalo agora, faça como a Zenita. Vai lá no seu celular, na loja dos seus aplicativos e coloca Associação Evangeliza. Faça isso agora. É de graça baixar, é de graça manter. E você vai ter muita coisa. Eu volto já, volte comigo.
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seguinte, eu vou voltar insistindo um pouco mais. Eu fiquei muito edificado com a Zenita de Guarulhos, São Paulo. Minha saudação ao bispo de Guarulhos, Dom Edmilson Amador Caetano. Você fez no intervalo? Se não, vou ensinar agora. Equipe, me ajuda. É assim, você pega o teu celular, vai passo a passo. Vai lá na loja do seu aplicativo e vai aparecer buscar, não é? Naturalmente. Aí você coloca Associação Evangelizar. Peça para baixar. Gente, é gratuito. É de graça. Baixar e também de graça manter. A gente não cobra nada. Quais são as vantagens de você ter esse aplicativo no seu celular? Você escuta rádio em qualquer parte do mundo. Televisão, a TV Evangelizar, em qualquer parte do mundo. E, como disse a Zenita, você tem o evangelho, a leitura diária. Quando é semanal, primeira leitura, salmo e evangelho. Quando é domingo, primeiro, salmo, segundo e evangelho. Eu uso toda noite, porque à noite eu rezo o evangelho do próximo dia. Faça isso agora. Bom, hoje é aniversário de Dom Canígio Claus, da Diocese de Sinop, Mato Grosso. Cidade, rádio Itabira, Minas Gerais, a cidade de Itabira está completando 178 anos. Lá nós temos a TV Evangelizar 16.1. Também aniversário da Rádio Cultura de Porã, FM Porã, Paraná, Educador FM, Fernanópolis, São Paulo, Livre FM, Rio Branco, Mato Grosso, Sonsonsate FM, Tianguá, Ceará. E hoje aniversário do Leonardo, Léo, filho da Mariana, Felipe, bisneto da minha querida Nica, irmã e Adail, louvado seja Deus. Querido povo de Deus, faltam 22 dias para o evangelizar, é preciso fortaleza, contagem regressiva, 22 dias, será no sábado, dia 31 de outubro, no aterro da praia de Iracema, às 12 horas, abertura com o Terço Mariano, momento Jangadeiro, Terço das Santas Chagas, momento da Arquidiocese de Fortaleza, 17 horas, Santa Missa, presidida pelo arcebispo Dom Gregório Paixão, estarei celebrando a adoração ao Santíssimo, momento de evangelização pela música. Se programe, faça a sua lotação, organize seu ônibus, é realmente um momento de muita graça, de muita bênção. Pessoas testemunham que estando lá, quanta graça receberam. Lembrando que as camisetas oficiais estão dispostas em todas as lojas Casa Pio de Fortaleza, região metropolitana. Quero também fazer um convite. Que tal você ajudar a pintar a casa da mãe? Por favor, nós precisamos. E eu convido você a acessar www.livrocasadamãe.com.br. Implica, a partir de uma doação, você tem o seu nome escrito. Você está vendo ali na sua tela. E levarei este livro material o ano que vem até a Igreja de Guadalupe, no México. Como que você pode doar fora de Curitiba? Através do CNPJ do Santuário 76-648-500-004355. Se você é de Curitiba, região metropolitana, procure a secretaria, procure o plantão do dízimo. Ajude-nos. Ajude a pintar, a reformar a casa da mãe de Guadalupe. Amado povo de Deus, chegou o momento tão gostoso. Que programa hoje, hein? Deus seja louvado. E aí, tá perdendo Eliseu? Perde não. Perde os profetas não. Vamos juntos? Quinto dia, Nossa Senhora Aparecida, rogar.

incomparável mãe, Nossa Senhora da Conceição Aparecida, Mãe de Deus, Rainha dos Anjos, Advogada dos pecadores, Refúgio e Consoladora dos aflitos e atribulados, Nossa Senhora Aparecida, cheia de poder e de bondade, lançai sobre nós um olhar favorável, para que sejamos socorridos por vós, em nossas necessidades, em que nos acharmos. De modo particular hoje, faço o meu pedido. Qual é o seu pedido? Que você está fazendo essa novena neste ano? Peça. Nossa Senhora Aparecida, padroeira do Brasil, livrai-nos de tudo que possa ofender-vos e ao vosso Filho amado Jesus Cristo. Nossa Senhora Aparecida, preservai-nos de todos os perigos da alma e do corpo. Dirigi-nos em todos os assuntos espirituais e temporais. Livrai-nos da tentação do demônio, para que trilhando o caminho da virtude, possamos um dia ver-vos e amar-vos na eterna glória. Nossa Senhora Aparecida, rogai por nós. Nossa Senhora Aparecida, intercedei por nós. Nossa Senhora da Aparecida, fazei-nos dignos das promessas de teu Filho. Amém. O Senhor esteja convosco. Ele está no meio de nós. Abençoai, Senhor, a água, a roupa dos enfermos, as fotos de família. Abençoai os remédios e aqueles que mais precisam. Na vossa infinita misericórdia. Em nome do Pai, do Filho e do Espírito Santo. Amém. E eu me despeço com um clipe. Templo Vivo. YouTube Padre Manzotti. Evangelizar é preciso. É bem-vindo.

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Olá, meus amados e minhas amadas. Bom dia. A partir de agora você ouve pelas ondas da Rádio RFM aqui da cidade de Rafar, São Paulo, o programa Humanidade Nova, Deus mais perto de você. E hoje é sexta-feira, dia 9 de outubro de 2026. Irmãos e irmãs, reconheçamos o poder de Deus que atua em nosso meio e celebremos com fé a vitória do reino que transforma nossas vidas. Deus eterno e todo-poderoso, que no vosso imenso amor de Pai, nos concedeis mais do que merecemos e pedimos, infundi em nós vossa misericórdia para perdoar o que nos pesa na consciência e para nos dar mais que a oração ousa pedir. Por nosso Senhor Jesus Cristo, vosso Filho, que é Deus e convosco vive e reina na unidade do Espírito Santo por todos os séculos dos séculos. Amém. E agora nós vamos para a primeira leitura. Primeiro quero dar um bom dia carinhoso a todos os ouvintes do programa Humanidade Nova, indistintamente. Bom dia a todos, que Deus abençoe o dia de todos vocês. Sejam bem-vindos, bem-vindas para ouvir o programa Humanidade Nova. E eu queria começar então com a primeira leitura de hoje. A primeira leitura de hoje, ela é tirada da carta de São Paulo aos Gálatas, capítulo 3, versículos do 7 ao 14. Prestem muita atenção nesta leitura. Irmãos, ficai cientes que os que creem é que são verdadeiros filhos de Abraão. Com certeza. E a Escritura, prevendo que Deus justificaria as nações pagãs pela fé, anunciou muito antes a Abraão. Olha o que ele diz para Abraão: em ti serão abençoadas todas as nações. Portanto, os crentes são abençoados com o crente Abraão. Aliás, todos os que põem sua confiança na prática da lei estão ameaçados pela maldição, porque está escrito: maldito quem não cumprir perseverantemente tudo o que está escrito no livro da lei. Amigos, amigas, pela lei, ninguém se justifica perante Deus. Isso é evidente, porque o justo, ele vive da fé. E a lei não se funda na fé, mas no cumprimento. Aquele que cumpre a lei, por ela viverá. Cristo resgatou-nos da maldição da lei, fazendo-se maldição por nós, pois está escrito: maldito todo aquele que é suspenso no madeiro. Assim, a bênção de Abraão se estendeu aos pagãos em Cristo Jesus, e pela fé recebemos a promessa do Espírito. Palavra do Senhor. Graças a Deus. Meus amigos, minhas amigas, vamos fazer uma reflexão a respeito desta primeira leitura que eu acabo de fazer. A primeira leitura desta sexta-feira é Carta de Paulo aos Gálatas, capítulo 3, versículos do 7 ao 14. Prestem atenção. Somos convocados a ser missionários. O missionário é aquele que se esforça para expulsar os males que atingem as pessoas e as impedem de viver plenamente como filhos e filhas de Deus. Somos, portanto, convocados a promover a vida. E para isso é preciso ter fé, não bastando as leis e as normas religiosas. As leis e as normas são importantes,
mas elas não podem se sobrepor à fé, pois é a fé que salva, e não as leis. As leis devem servir para a fé e ajudar a concretizar as boas ações, mas não podem escravizar as pessoas. É nessa linha que a primeira leitura do Evangelho de hoje nos conduzem à reflexão. A primeira leitura da carta de São Paulo aos Gálatas traz um problema localizado dentro de um contexto que é o da circuncisão, algo próprio dos judeus e que era critério fundamental para a salvação. Porém, Paulo, de origem judaica, prega a doutrina cristã que aboliu a circuncisão como critério para a salvação. É dentro desse contexto que se reflete sobre o texto de hoje, mostrando que ninguém será salvo apenas praticando a lei, mas sim pela fé, e que os filhos de Abraão deveriam primar pela fé, exemplo dado por Abraão, e não se ater ao rigorismo da lei como estava acontecendo. Foi essa mesma fé que tornou justos os pagãos, diz Paulo. E isso está contido nas Escrituras. Em outras palavras, Paulo mostra aquela comunidade que lá está vendo um equívoco religioso profundo e que quem tivesse fé seria abençoado, pois a fé é que dá a vida e não as leis. A fé é que faz de nós herdeiros de Abraão, herdeiros de Deus. Cristo foi submetido à lei para resgatar os que estavam a ela submetidos. Assim, Paulo afirma que a fé é mais importante que a lei. E esta, portanto, deve servir àquela. Somente com fé poderemos expulsar os males que atingem a humanidade, como nós veremos daqui a pouco no Evangelho de hoje. E agora nós vamos para a primeira canção no programa Humanidade Nova. Eu quero oferecer esta canção para a Valéria, que mora lá no Padovani, a Valéria que viajou comigo de Capivari até o Padovani. Eu quero oferecer para ela, ela que é ouvinte assídua do programa Humanidade Nova. Vou oferecer uma canção lindíssima para você, Valéria. Essa canção tem como título O Amor, e ela é linda, e eu ofereço para Valéria do Padovani.

peço desculpas para você aí, Valéria do Padovani. Eu anunciei uma música, tocou outra, mas linda também, né? O Roberto Carlos nos ensinando como é que a gente faz para falar com Deus, né? Muita gente pergunta para mim, Getúlio, como é que eu faço para falar com Deus? Essa canção explicou muito bem. Quando você quer falar com Deus, você apenas fala. Quando você quer conversar com Deus, você tem que falar com Ele como seu amigo, porque Ele é seu amigo. É meu amigo, é seu amigo, amigo de todos nós. E quando nós queremos falar com Ele, então, a gente simplesmente fala, como você conversa com um amigo. Quando você encontra um amigo ou uma amiga, como é que você conversa? Tranquilamente, né? Você conta as coisas suas, ela conta as coisas dela. E transcorre um diálogo entre duas pessoas. Você tem que ter um diálogo com Deus também. E conversar com Ele, falar tudo o que está acontecendo com você, o que você tem para pedir, o que você tem para agradecer, né? Às vezes nós temos mais coisa para agradecer a Deus do que para pedir, né? Então, Valéria, a música não foi a mesma, mas foi uma bela canção que eu ofereci para você, Valéria. Uma canção lindíssima, Roberto Carlos nos ensinando a conversar com Deus, né? Que maravilha essa canção também. E agora, no programa Humanidade Nova, nós vamos para os aniversariantes do dia.

hoje, dia 9 de outubro de 2026, sexta-feira, fazem aniversário Heloísa Fustaino, Danilo Antônio Macerani, Kelly Augusto Borges, Luiz Antônio Rusa e Clara Rasmussen. Olha, parabéns, felicidades a todos vocês. Luiz Antônio Rusa com certeza fez tiro de guerra comigo, tá com a minha idade, um grande amigo. Faz tempo que eu não o vejo, Luiz Antônio. Mas um abraço carinhoso para você. A Clara também faz tempo que eu não o encontro, hein? Grande amiga minha, Clara Rasmussen. Um abraço, felicidades aí, querida. Um abraço para todos os aniversariantes. Que Deus abençoe sempre vocês. E, sem dúvida alguma, eu quero lembrar aqui também os aniversariantes que não estão na nossa lista, mas que hoje completam mais um ano de vida, mais um ano de feliz união. Sintam-se todos abraçados pela equipe do programa Humanidade Nova e também pela equipe da Rádio RFM. Um abraço a todos vocês. E agora eu vou para o Salmo Responsorial desta sexta-feira. Só um minutinho, daqui a pouquinho eu volto com o Salmo Responsorial.

agora, no programa Humanidade Nova, nós vamos para o Salmo Responsorial de hoje. E o Salmo Responsorial desta sexta-feira é o Salmo 110, 111, em algumas versões bíblicas. O Senhor se lembra sempre da aliança. Eu agradeço a Deus de todo o coração, junto com todos os seus justos reunidos. Que grandiosas são as obras do Senhor. Elas merecem todo o amor e admiração. O Senhor se lembra sempre da aliança. Que beleza e esplendor são os seus feitos. Sua justiça permanece eternamente. O Senhor bom e clemente nos deixou a lembrança de suas grandes maravilhas. O Senhor se lembra sempre da aliança. Ele dá o alimento aos que o temem e jamais esquecerá sua aliança. Ao seu povo manifesta seu poder, dando a ele a herança das nações. O Senhor se lembra sempre da aliança. E agora eu vou colocar uma canção aqui no programa Humanidade Nova. E essa canção eu quero oferecer para todos os ouvintes do programa Humanidade Nova. Quero oferecer para os aniversariantes da nossa lista e para os aniversariantes que não estão na nossa lista, mas que hoje completam mais um ano de vida, mais um ano de feliz união. Então, para todos vocês, eu quero oferecer uma canção. Às vezes, eu queria dizer para vocês que nós nos sentimos impotentes perante a vida. Já aconteceu com você? Pense bem, tem dia que parece que a gente não vai conseguir enfrentar essa vida, os problemas que nela aparecem, e a gente se sente fraco, e a gente parece que não vai conseguir atravessar momentos difíceis de nossa vida. A canção que eu vou colocar agora vai dizer para vocês que vocês podem sim enfrentar os obstáculos, atravessar todos aqueles problemas cotidianos de sua vida, que às vezes não são poucos, são muitos, mas para enfrentar esses problemas, você tem que pedir a fortaleza de Deus, a fortaleza de Jesus Cristo na sua vida, e Ele vai torná-lo, torná-la forte e você vai conseguir atravessar. Porque como humano, nós não podemos quase nada. Mas com Deus em nós, tudo podemos, porque Ele é o Deus do impossível. Amigos, amigas, ofereço essa linda canção para os ouvintes e para os aniversariantes e seus familiares. Tudo posso naquele que me fortalece.

agora no programa Humanidade Nova, nós vamos para o Evangelho desta sexta-feira, dia 9 de outubro de 2026. E o Evangelho desta sexta-feira é o Evangelho de Jesus Cristo segundo Lucas, capítulo 11, versículos do 15 ao 26. Proclamação do Evangelho de Jesus Cristo segundo Lucas. Glória a vós, Senhor. Naquele tempo, Jesus estava expulsando um demônio. Mas alguns disseram: é por Belzebu, o príncipe dos demônios, que ele expulsa os demônios. Outros, para tentar Jesus, pediam-lhe um sinal do céu. Mas conhecendo seus pensamentos, Jesus disse-lhes: todo reino dividido contra si mesmo será destruído, e cairá uma casa por cima da outra. Ora, se até Satanás está dividido contra si mesmo, como poderá sobreviver o seu reino? Vós dizeis que é por Belzebu que eu expulso os demônios. Se é por meio de Belzebu que eu expulso demônios, vossos filhos os expulsam por meio de quem? Por isso, eles mesmos serão vossos juízes. Mas se é pelo dedo de Deus que eu expulso os demônios, então chegou para vós o reino de Deus. Quando um homem forte e bem armado guarda a própria casa, seus bens estão seguros. Mas quando chega um homem mais forte do que ele, vence-o, arranca-lhe a armadura na qual ele confiava e reparte o que roubou. Quem não está comigo, está contra mim. E quem não recolhe comigo, dispersa. Quando o espírito mau sai de um homem, fica vagando em lugares desertos à procura de repouso. Não o encontrando, ele diz: vou voltar para minha casa de onde saí. Quando ele chega, encontra a casa varrida e arrumada. Então ele vai e traz consigo outros sete espíritos piores do que ele. E entrando, instalam-se aí. No fim, esse homem fica em condição pior do que antes. Palavra da salvação. Glória a vós, Senhor. Meus amigos, minhas amigas, Jesus está sendo duríssimo com essas pessoas.

vida, alienam as pessoas e desqualificam a vida, podendo até matar. Expulsá-los é o primeiro passo para a implantação do reino de Deus. Porém, isso não é tão simples. É preciso empenho e perseverança, firmeza nos ensinamentos de Deus, na vivência da palavra. Haverá sempre os partidários dos demônios e os que irão criticar ações libertadoras. Algumas dessas críticas aparecem no Evangelho de hoje. Jesus é acusado de expulsar os demônios usando argumentos demoníacos. Mas ele mostra que isso não é possível. Jamais uma ação demoníaca poderia promover a vida. Assim ele convoca a comunidade a se unir para se libertar dessa ideologia que tenta deturpar e desqualificar sua missão. Com argumentos bem fundamentados, Jesus revela a inconsistência das críticas que recebia e revela a fraqueza do próprio demônio. Ele estava dividido contra si mesmo e, portanto, não poderia enfrentar a força aglutinadora das propostas libertadoras de Jesus. Contudo, Jesus nos convoca a rever nossas atitudes, nossos conceitos, e a não nos deixarmos levar pelas críticas sem fundamentos que surgem em todo momento, seja através dos meios de comunicação ou dentro da própria comunidade. Oriundas da parte daqueles que não querem assumir as propostas de Jesus. Que nossa comunidade se empenhe para viver os ensinamentos de Jesus e se comprometa na promoção da vida, lutando para expulsar tudo aquilo que não é bom e começar por si mesmo, das coisas que estão dentro de cada um até as que estão na comunidade e na sociedade. Assim, veremos chegar à grandeza das ações de Deus, que tudo transforma e fortifica na unidade. Que não nos prendamos apenas às leis e normas de nossa igreja, pois se assim o fizermos, limitaremos nossas ações em prol da vida. As normas e leis existem para vivermos, e vivermos bem nossa doutrina, nossa fé, sem desvirtuá-la, mas não devemos ficar detidos apenas nelas. É preciso voltar nosso olhar, nosso coração, para a prática do amor, da caridade fraterna, comprometendo-nos com a vida e procurar meios de promovê-la, libertando as pessoas das situações de opressão e miséria. É o que ensina Paulo na primeira leitura, por meio do destaque da dimensão da fé. E é o que ensina Jesus no Evangelho de hoje, quando fala de expulsar demônios por meio da fé, ou seja, por meio das mãos de Deus. Amém. E vamos a mais uma linda canção no programa Humanidade Nova. Essa canção vai dizer para nós que tudo isso que eu falei agora no Evangelho, que Jesus falou no Evangelho e o comentário que eu fiz, tudo isso é possível porque nós temos com certeza em nossas vidas o Deus do impossível.

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2: 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Então, rapidinho, nós vamos dar aqui os nossos recados paroquiais. Hoje começa lá em Mombuca a festa de Nossa Senhora Aparecida, hoje, dia 9, sexta-feira. E é o primeiro dia de Tríduo. Então tem missa às 19h30 na Capela Nossa Senhora Aparecida, no bairro Vila Nova. E o tema, com Maria levamos o terço e a Bíblia na mão e no coração. E olha, gente, tem um cardápio maravilhoso lá na festa de Nossa Senhora Aparecida em Mombuca. Tá todo mundo convidado aí. A festa é de 9 a 12, depois vai do dia 16 ao 18. E estaremos falando aqui no programa Humanidade Nova. Amanhã, dia 10, segundo dia do Tríduo, missa às 19 horas na Capela Nossa Senhora Aparecida, no bairro Vila Nova. Dia 11, domingo, terceiro dia do Tríduo, missa às 9 horas na Capela Nossa Senhora Aparecida, no bairro Vila Nova. E tem tema lá, com Maria praticamos a justiça social com compromisso de amor e de paz. Então, os três dias. Na segunda-feira, estarei novamente falando aqui a respeito da festa de Nossa Senhora Aparecida. Dizer que hoje, dia 9, está funcionando o Bazar do Amor, lá em Capivari, na rua Coronel Delfino, número 877, no bairro Raia, das 13 às 18 horas. Vão visitar o Bazar do Amor, onde você compra bastante e gasta muito pouco. Eu queria lembrar vocês que hoje é o segundo dia do Tríduo, lá na Igreja Matriz de São João Batista, em Capivari, às 7h30 da noite. Então é o segundo dia do Tríduo e dos 200 anos. E quem vai celebrar hoje é o Padre Rodrigo, tá bom? Então convidamos a todos aí para estarem presentes. E vamos falar aqui da nossa festa Nossa Senhora Aparecida, aqui na Popular de Rafar. A festa Nossa Senhora Aparecida, que começou no dia 2 e vai até o dia 12, hoje, dia 9, sexta-feira, às 19 horas teremos o Santo Terço, às 19h30 a Santa Missa, às 20h30 a Quermesse. E a Quermesse daqui de Rafar também sempre é muito boa, com muita comida boa, muita coisa gostosa. Falar em comida, o almoço do dia 11 de outubro será às 11h30, mas não dá para comer no local, viu? Você vai levar para casa às 11h30. Custa R$ 65,00 cada almoço. Então, dia 11 de outubro, às 11h30, você pega e leva para sua casa e vai comer na sua casa. Agora chegou aquele momento que eu coloco as pessoas na intenção das orações finais. Os aniversariantes de hoje, sexta-feira, dia 9 de outubro de 2026, Heloísa Fustaino, Danilo Antônio Macerani, Kelly Augusto Borges, Luiz Antônio Rusa e Clara Rasmussen. Eu não quero colocar apenas vocês, eu quero colocar também todos os seus familiares na intenção das orações finais. Eu quero colocar também na intenção das orações finais todos os ouvintes do programa Humanidade Nova. Você que está ouvindo o programa Humanidade Nova neste instante. Mas orem comigo. Quando oramos juntos, somos mais fortes. Comecemos pela Ave Maria. Ave Maria, cheia de graça, o Senhor é convosco. Bendita sois vós entre as mulheres e bendito é o fruto do vosso ventre, Jesus. Santa Maria, Mãe de Deus, rogai por nós, pecadores, agora e na hora de nossa morte. Amém. Façamos agora a oração do Pai Nosso. Pai nosso que estais nos céus, santificado seja o vosso nome. Venha a nós o vosso reino, seja feita a vossa vontade, assim na terra como no céu. O pão nosso de cada dia nos dai hoje. Perdoai-nos as nossas ofensas, assim como nós perdoamos a quem nos tem ofendido. E não nos deixeis cair em tentação, mas livrai-nos do mal. Amém. Glória ao Pai, ao Filho e ao Espírito Santo, como era no princípio, agora e sempre. Amém. Jesus, manso e humilde de coração, fazei o nosso coração semelhante ao vosso. Deus abençoe todos os ouvintes do programa Humanidade Nova. E agora se preparem para receber a bênção do Padre César, ele que é pároco aqui em Rafar, na Igreja Nossa Senhora de Lourdes. Padre César, dai-nos a bênção de Deus.
3: Olá, ouvintes da Rádio RFM de Rafar, ouvintes deste programa Humanidade Nova, aqui é o Padre César, administrador paroquial aqui da Paróquia Nossa Senhora de Lourdes. Eu gostaria neste momento de dar uma bênção especial para você. Caros ouvintes da Humanidade Nova, estamos no meio do nosso dia, este dia que foi cheio de graças e bênçãos. Receba do Senhor, neste exato momento, esta bênção que vai te ajudar a poder abraçar de maneira especial este amor de Deus na tua vida. O Senhor esteja convosco. Que Deus Todo-Poderoso, pela intercessão de Maria e de José, te abençoe. O Pai, Filho e Espírito Santo. Amém. Excelente tarde para

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0: Thiago Martins, saxofone. Paulo Calazans, teclados. Carlos Bala na bateria. 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

Eu gostaria de apresentar a banda. Dado Villa-Lobos, guitarras. Fred Nascimento, violões. Mu, teclados. Bruno Araújo, contrabaixo elétrico. Eu sou o Renato e Marcelo Bonfá, bateria. E a gente gostaria de dizer que foi super legal. A gente gostaria de agradecer o fã-clube também. Pessoal daqui. E todos vocês, ok? Olha, às vezes parece que as coisas estão difíceis. E eu pelo menos estou sentindo, não aqui no Brasil, mas lá fora, uma vibração muito esquisita. E o lance é o seguinte, gente, vamos fazer uma força positiva, vamos pensar positivo, ok? Não deixem a guerra começar, ok? Já que eles não pensam na gente, vamos a gente pensar na gente, ok? E nas pessoas que a gente ama, porque no fim das contas é isso que vale. Obrigado.

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5: 12 horas e 31 minutos.
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2: 13 horas e 2 minutos.
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0: 11:31.
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1: 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Você tem vergonha de fazer exercício e não sabe o que fazer? Muitas pessoas sentem vergonha de entrar numa academia e têm medo de não saber o que fazer. 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
3: Hora certa.
4: 14 horas e 30 minutos.

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1: Olá, aqui quem fala é o professor e fisiologista da Mega Academia, Thiago Bernardo. E hoje temos uma dica importante para você. Exercícios regulares fortalecem o coração, melhora a circulação sanguínea e ajuda no controle da pressão arterial. Manter a prática de exercícios reduz o risco de doenças cardiovasculares, bem como favorece que o sangue possa circular sem que ocorra uma sobrecarga no coração. Cuide do seu coração aqui na Mega Academia.
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11 horas.

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0: forte, né?
1: 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Hora certa! 15 horas e 31 minutos.

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0: Mano, da onde você tirou esse papagaio aí, velho?
1: Pai, eu sei não, achei que ia ficar massa, mas ele acabou cagando em mim tudo.
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1: Olá, aqui é a professora Débora da Mega Academia. Estou aqui para mais uma dica para vocês. Vamos falar de menopausa e o aumento de peso. Na menopausa é comum o aumento de peso em muitas mulheres. Isso ocorre porque temos a diminuição da produção dos hormônios como o estrogênio e a progesterona. Os exercícios físicos multiarticulares exigem um gasto metabólico maior e favorecem para o controle do peso e o aumento do gasto calórico diário. Lembrando que cada mulher é única e tem suas particularidades. E a escolha do programa de treino eficiente é fundamental para um melhor resultado.
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4: 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Hora certa! 16:01.
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8: Paris, 9 de outubro de 2026. Essas são as principais notícias desta sexta-feira. O Prêmio Nobel da Paz de 2026 foi concedido nessa manhã à jurista sul-africana Navi Pillay, grande defensora do direito internacional e dos direitos humanos, indicou o Comitê Norueguês do Nobel em Oslo. Aos 85 anos, Pillay, ex-alta comissária das Nações Unidas para os Direitos Humanos, é uma referência internacional. Ela atuou como juíza em tribunais internacionais responsáveis por julgar crimes de guerra e genocídios e também presidiu a Comissão Independente de Investigação da ONU, que acusou Israel de cometer genocídio na Faixa de Gaza. Após reunir dezenas de milhares de pessoas nas ruas de toda a França ontem, o movimento dos estudantes das escolas de ensino médio convocou o 5º ato nacional para a próxima terça-feira, 13 de outubro. Em entrevista à televisão francesa na noite de ontem, o ministro da Educação, Edouard Geffray, anunciou que 3 mil professores substitutos serão mobilizados nas próximas horas para escolas onde a situação é mais crítica, esperando assim atender a uma das reivindicações do movimento. O Ministério da Educação da França anunciou nessa manhã que 141 escolas de ensino médio seguem fechadas, de um total de 3.700. Na Bélgica, as duas maiores centrais sindicais do país convocaram os trabalhadores para uma greve nacional hoje, a décima em menos de 2 anos, contra as políticas de cortes fiscais do governo federal. As duas principais preocupações são o aumento do TVA, o imposto sobre o valor agregado, e a alteração do sistema de reajuste salarial. Os protestos têm impacto no transporte público, na circulação de veículos e resultam também em cancelamentos de voos. Na Espanha, dezenas de milhares de pessoas marcharam em Madrid ontem para prestar homenagem a Mari Carmen Abascal, de 87 anos, que morreu na quarta-feira. A aposentada, que foi despejada em setembro do apartamento que alugou durante 7 décadas, se tornou o símbolo da crise da moradia no país. O caso dela desencadeou uma turbulência no governo, culminando na convocação de eleições antecipadas para 29 de novembro. A Arábia Saudita descartou hoje realizar uma trégua com os rebeldes hutis do Iêmen, aliados do Irã. Riad diz que rejeita qualquer acordo, enquanto as forças governamentais iemenitas, apoiadas pelo reino, não recuperarem territórios recentemente tomados pelos insurgentes. A Autoridade de Aviação Civil da Arábia Saudita anunciou a morte de 3 cidadãos em ataques dos hutis. Rádio França Internacional, em parceria com a agência Rádio Web, de Paris, Daniela Franco.
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6: o mercado de bioinsumos cresce no campo brasileiro e amplia o número de tecnologias disponíveis para o produtor.
9: É o professor Sacola, da Mega Academia.
6: Essas tecnologias foram aplicadas em 194 milhões de hectares no país. O número representa um crescimento de 28% em relação ao ciclo anterior, segundo dados da CropLife Brasil. Com o início da próxima safra, o avanço dos produtos biológicos ganha ainda mais importância diante de um desafio que não está sob controle do produtor. Cálcio, as mudanças do clima, calor intenso, períodos de seca ou excesso de chuva podem provocar estresse nas plantas e comprometer o desenvolvimento das lavouras. Destaca Estela Cato, líder global de portfólios biológicos da Corteva Agroscience.
9: Quando uma planta enfrenta eventos como o excesso de calor, venha para a Mega. Temos um protocolo de treino individualizado para você.
10: Você ouviu uma sequência de dias. Saúde, né? Ela entra numa condição que nós Mega chamamos de estresse. Nessa
0: Avenida
10: condição,
0: José
10: é uma parte importante
0: Faria,
10: da energia 373, disponível, que
0: telefone,
10: vem da fotossíntese, é usada para a planta se defender desse estresse. Isso aqui afeta, de uma forma geral, o desenvolvimento das plantas, né? O crescimento, é por exemplo, da parte aérea, das raízes, a absorção de agronutrientes, até a questão da floração e a produção no final. A especialista explica que os biológicos não eliminam os efeitos do clima, mas podem ajudar a planta a estar mais preparada para enfrentar as condições adversas e preservar o potencial produtivo. Mas diante de tantas opções, surge uma questão.

0: Ela não se reconhece.
1: Solange.
0: O homem, como está com a testosterona em alta, porque a testosterona do homem, ela pode diminuir, mas ela não acaba. Os nossos hormônios, eles chegam ao finito, eles têm fim. Então, o homem, o que é que faz? Ele larga aquela mulher e vai procurar uma mais nova. E isso a gente consegue observar na nossa sociedade. Só que ninguém nunca olhou pelo lado científico. Por que que isso acontece?
2: A idealizadora do Instituto Menopausa Feliz participou de um podcast promovido pelo Ministério Público de Minas Gerais. Ela disse que a menopausa deve ser tratada como um problema de saúde pública.
0: Então, se nós não tivermos no SUS, nós vamos ficar novamente com a estatística fria e cruel que existe. Apenas 15% da população feminina no país passa por uma menopausa. Vejam bem, uma consulta de um médico especializado em passa de 1.500 a 3.500. Uma mulher assalariada vai ter condições de se cuidar? Então, a mulher que sai 3 horas da manhã para poder trabalhar, metrô, ônibus, aquela correria, chega em casa, tem dupla função, tripla jornada, filho para poder criar, é marido. Então a gente precisa que isso seja considerado uma questão de saúde pública para a gente poder ter qualidade de vida.
2: 18 de outubro marca o Dia Mundial da Menopausa, uma data criada pela Sociedade Internacional da Menopausa em parceria com a Organização Mundial de Saúde. De acordo

técnico de Renato Portaluppi no Grêmio, Alexandre Mendes, foi preso nesta quinta-feira ao desembarcar no aeroporto Salgado Filho, em Porto Alegre. A detenção aconteceu no momento em que Alexandre Mendes chegou.

0: suja.
1: É a primeira delas, a jornada exaustiva.
2: Eu bebo cerveja.
1: O trabalhador ia ser submetido a intensidade e uma quantidade de horas muito longa, né? Então, isso vai até atrapalhar
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1: Ou até mesmo, né, pessoas armadas.

0: incomoda. Também passa por entender que cada corpo tem suas particularidades.
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0: designer da Asha.
2: A gente identifica personas através de um lifestyle.

0: nós esperávamos. E aí, de fato, assim, o jogo não está jogado, que significa que pode ocorrer mudanças? Pode. Mas eu creio que seja muito difícil do presidente Lula, com este cenário, conseguir ultrapassar Flávio Bolsonaro.
1: Em relação à transferência de votos, 46% dos eleitores de Augusto Cury, Renan Santos, Gaiado e Zema declaram voto para Flávio Bolsonaro. 32% afirmam que vão votar em Lula. E outros 15% dizem que vão anular o voto ou votar em branco. Para Rodrigo Pando, Flávio termina o primeiro turno empoderado, inclusive por conta dos parlamentares que o PL elegeu. Lula, pelo contrário, carrega o cheiro da derrota.
0: Então esse Datafolha mostra de uma maneira muito clara que ao longo deste terceiro mandato, Lula teve uma avaliação negativa sempre acima da avaliação positiva. E como ele é o candidato incumbente, muitas vezes a pergunta é: ele deve continuar ou não? E as pessoas estão dizendo claramente que não, ainda que seja entregar a presidência da República para um grupo político que recentemente esteve no poder e que, não raro, faz ataques às instituições e à própria democracia.
1: Na pesquisa Fontana, 46% afirmam votar em Flávio Bolsonaro e 44% em Lula. 5% declararam voto em branco, nulo ou em nenhum dos candidatos. E 4% estão indecisos. Agência Rádio Web de Brasília. Alan Barbosa.
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3: 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Na
4: O Dia das Crianças deve movimentar 18 bilhões e 110 milhões de reais no comércio brasileiro.
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4: Uma pesquisa

0: sintonizado na RV, acompanhando aqui o Jornal da RV. Todas as tardes na programação 107.1 canal 37, emissora aqui da Associação Cultural Rafarense. Nossos estúdios estão aqui sempre na rua Alan Rolim Barbosa, 363, no bairro Popular, em Rafar. Falando aqui da cidade coração para Rafar, Capivari e toda a região. Continuando com o nosso Jornal da R.
1: O Índice Nacional de Preço ao Consumidor Amplo, IPCA, terminou o mês de setembro com uma alta acima da previsão de mercado. O valor do índice que mede a inflação do consumidor foi de 0,88%. O mercado, por sua vez, projetava uma alta, mas de 0,73%. O resultado de setembro é explicado pelo fim do bônus de Itaipu, um desconto que os consumidores receberam na conta de energia elétrica durante o mês de agosto. O economista Roberto Troster avalia que, apesar da alta acima do previsto pelo mercado, deve ser compensada por uma deflação prevista para o mês de outubro.
2: Fatores conjunturais comuns foi o clima, né? Então você teve que alguns alimentos aumentaram muito. E outro ponto importante é conjuntural. O que explicou a deflação no mês passado explica a alta da inflação esse mês, que são o preço da energia. O item que mais subiu foi habitação por conta da conta de luz elétrica, que subiu quase 8%. Mas é conjuntural. O razoável é que ele caia no próximo mês, o acumulado em 12 meses.
1: Devido ao resultado de setembro, a inflação acumulada dos últimos 12 meses já supera a casa de 4,5%, furando assim o teto da meta do governo federal. Troster aponta que isso deve ser sentido de forma mais imediata na oferta de crédito ao consumidor e às empresas.
2: Essa alta do acumulado em 12 meses deve impor um freio na redução dos juros do Banco Central e, consequentemente, deve impactar todo o espectro de crédito que está ruim, né? Então a expectativa de mais quedas fica temporariamente congelada. Então agora é só esperar para ver, mas é um evento pontual, essa alta maior esse mês. Então mês que vem a gente já deve observar uma redução e inflação gradualmente arrefecendo.
1: Desde o início de 2025, o período de avaliação da meta é referente aos 12 meses imediatamente anteriores e não apenas ao alcançado no fim do ano. A meta é considerada descumprida se a inflação estourar o intervalo de tolerância por 6 meses seguidos. No caso de 2026, o teto da meta já havia sido ultrapassado em junho. Para o ano, o Conselho Monetário Nacional, CMN, estipulou uma meta inflacionária de 3%, com tolerância de 1,5% para mais ou para menos. Grupo Rádio Web 25 anos, áudio que amplifica conexões. Produção e reportagem, Eduardo Amaral.
0: Bom, e assim finalizamos por aqui a nossa tarde de notícias no Jornal da R. A todos uma boa tarde. Fiquem agora com a programação 107.9, a Rádio Boa.
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7: 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Hora certa.
8: 16 horas e 31 minutos.

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0: quase a dívida, viu? Que essa já foi.
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1: 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Hora certa.
2: 17 horas.
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0: não deixa saudade.
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3: Palavras.

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0: 17:31.
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0: Vocês são demais! Obrigado!
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3: Então isso é o fim.

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1: Olá, aqui é a professora Débora da Mega Academia. Estou aqui para mais uma dica para vocês. Vamos falar de menopausa e o aumento de peso. Na menopausa é comum o aumento de peso em muitas mulheres. Isso ocorre porque temos a diminuição da produção dos hormônios como o estrogênio e a progesterona. Os exercícios físicos multiarticulares exigem um gasto metabólico maior e favorecem para o controle do peso e aumento do gasto calórico diário. Lembrando que cada mulher é única e tem suas particularidades. E a escolha do programa de treino eficiente é fundamental para o melhor resultado.
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1: Boa tarde, irmão e irmã, você que está nos acompanhando pela rádio RFM de Rafar. Que graça, que alegria estar com você. Neste momento da tarde, vamos agradecer ao Senhor por tudo aquilo que Ele tem nos dado durante todo este dia. Somos seus filhos e como um bom pai, como pai que acolhe, que perdoa, o pai que acompanha, Ele tem nos dado muitas coisas. Então neste momento, que seja um momento de agradecer. Pelas mãos de Maria, apresentemos ao Senhor todos os nossos agradecimentos do dia, desde o momento em que acordamos até este momento de agora. Saibamos ter um coração grato, um coração cheio de generosidade. Então, pelas mãos de Maria, agora, junto com Nossa Senhora, rezemos todos juntos uma Ave Maria, agradecendo ao Senhor pelo dom do nosso dia. Ave Maria, cheia de graça, o Senhor é convosco. Bendita sois vós entre as mulheres. Bendito é o fruto do vosso ventre, Jesus. Santa Maria, Mãe de Deus, rogai por nós, pecadores, agora e na hora de nossa morte. Amém. Amado irmão, amada irmã, receba agora, pela intercessão de Nossa Senhora, a bênção de Deus Todo-Poderoso e Rico em Misericórdia. Que esta bênção repouse sobre a tua casa, sobre a tua família, sobre a água que agora está à frente do teu rádio, este sal que você colocou também para ser abençoado, exorcizado, objetos. Que a bênção de Deus repouse sobre os doentes da nossa comunidade, sobre todos aqueles e aquelas que estão afastados da vida com Deus. Que esta bênção de Deus te fortaleça. Ele que é Pai, Filho e Espírito Santo. Amém. Um forte abraço, que Deus abençoe e excelente noite a todos.
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0: 18h05.
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0: forte, né?
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0: fundo, vai.
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2: 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Hora certa. 18 horas e 30

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0: basiquinha. Vai na manha. Cara, Goiânia!
1: Valeu!
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0: 3667.
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0: Mari Maraíza.
1: Amo vocês. Muito obrigado.
2: Também já amo pode. Você, gente. Muito obrigada, viu?
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0: 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Estilo que representa e retrata a alma portuguesa, é um ritmo repleto de melancolia que traduz as emoções de um povo. O fado se tornou um gênero universal, na voz da aclamada Amália Rodrigues, que foi declarado Patrimônio Cultural Imaterial da Humanidade pela Unesco em 2011.
1: Boa noite, ouvintes. Eu sou Silvia Secriero e, através dos 1080 da Rádio da Universidade Federal do Rio Grande do Sul, passamos a apresentar o programa Tangos, Boleros, Valsas e Fados. Uma viagem pelos ritmos, estilos e danças que são heranças e legados culturais transmitidos de geração em geração. Tradições vivas que moldam os costumes populares e revelam a alma dos povos ibero-americanos. Hoje é a noite do fado, um gênero musical mais tradicional de Portugal, um estilo que traduz as emoções de um povo. E é esse sentimento que o fado traduz com precisão em suas letras, sempre que busca um significado para a dor, o amor e a saudade. E é na guitarra portuguesa que ecoa com a intensidade que o coração não consegue expressar e diz. O programa de hoje trazemos novamente o poeta e cantor português Paulo Trindade. Uma voz expressiva.
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iniciamos com O Silêncio da Saudade, um fado que em cada nota desperta lembranças profundas e emoções que o tempo não apaga. A guitarra portuguesa conduz a melodia por ruas antigas, onde cada pedra guarda histórias de amor, de perdas e também de esperança. Depois ouvimos Coração Sem Igual. Na sequência, escutamos Peço do Tempo, um fado que carrega a emoção, que fala sobre o passar dos anos, as lembranças e os sentimentos que permanecem. É um retrato de tudo aquilo que levamos conosco ao longo da vida, mesmo quando o tempo passa e seguimos amando e lembrando o existido. A beleza e a melancolia do fado moderno ganha voz aqui na interpretação com sensibilidade e personalidade de Paulo Trindade, o poeta-cantor que se tornou a primeira voz masculina do fado digital criada a partir da sua própria identidade vocal. Seguimos ouvindo estes fados contemporâneos que resgatam a essência e a tradição de grandes poetas que escreveram para a eterna diva do fado português, Amália Rodrigues.

0: inicialmente escutamos o fado da esperança. Este fado fala de cada amanhecer. Este fado fala que cada amanhecer é um presente, mesmo quando o dia anterior foi difícil e a vida sempre nos oferece a chance de recomeçar. Abrir os olhos e respirar fundo e sentir a magia de viver mais um dia. Neste fado, Paulo Trindade se apresenta como um poeta que canta a vida, a esperança e a alegria de acreditar que o amanhã pode ser melhor e nos convida a sentir a emoção e a celebrar a beleza em cada momento. Depois ouvimos Quando o Silêncio Fala. É como se o poeta falasse diretamente ao coração, lembrando que muitas vezes o silêncio guarda verdades que nem mil palavras conseguem revelar. E é nessas cordas das guitarras que essa resposta ganha voz em saudade, amor e poesia. Na sequência foi A Alma Não Envelhece. O fado que o poeta Paulo Trindade dedica a cada ruga que ganha uma história e em cada cabelo branco que carrega sabedoria. Foi uma interpretação ao vivo, onde o público presente se emociona e canta junto. E encerrando o programa de hoje, escutamos Saudade Pura, uma gravação ao vivo com uma plateia que responde às estrofas de forma sonora e emocional. Aqui Paulo Trindade canta ao vivo e o faz em espanhol. É uma forma de mostrar que a Península Ibérica está unida por muito mais do que uma história. Existe um elo profundo entre culturas de raízes seculares que se transformaram ao longo do tempo em verdadeiras irmandades. Espanhóis cantam fado em português. Portugueses compõem e interpretam fados em espanhol. Um intercâmbio que revela não apenas a herança moura que os une há séculos, mas também a união de um povo que preserva um vínculo forte e indivisível. E assim, chegamos ao final do programa de hoje, que trouxe um pouco mais do fado contemporâneo na voz de Paulo Trindade, uma música portuguesa que leva a tradição de um povo. Semana que vem será a vez novamente do tango, o ritmo rioplatense que conquistou o mundo através dos filmes e das canções, muitas compostas por Carlos Gardel, conhecido como El Morocho del Abasto. Boa noite e até lá. O programa teve produção e apresentação de Silvia Secriero, montagem de Jefferson Gomes.
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5: Concerto para dois clarinetes e orquestra, em si bemol maior, composto por Karl Stamitz. A interpretação é de Kalman Berkes e Tomoko Takashima no clarinete, junto da orquestra Nikolaus Esterházy Sinfonia, sob a direção de Kalman Berkes. Movimentos: Allegro, Andante Moderato, Allegro.

0: Concerto para dois clarinetes e orquestra, em si bemol maior, composto por Karl Stamitz. A interpretação é de Kalman Berkes e Tomoko Takashima no clarinete, junto da orquestra Nikolaus Esterházy Sinfonia, sob a direção de Kalman Berkes. Movimentos: Allegro, Andante Moderato, Allegro.
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0: Fantasia para piano em mi bemol maior, opus 18, composta por Johann Nepomuk Hummel. A interpretação é de Madoka Inui, no piano. Movimentos: lento, allegro com foco, larghetto e cantabile, allegro assai, presto.